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3: Olá, boa noite.
4: Boa noite para você que nos acompanha em todo o país.
3: Sexta-feira, 12 de junho de 2026.
4: Vamos ao destaque do dia. Apoio aos entregadores de aplicativos.
3: O governo lança o novo Move Entregadores e Moto App para financiamento de bicicletas elétricas, elétricas, ciclomotores, motonetas e motos flex e elétricas produzidas no país.
4: Presidente Lula destaca que trabalhadores vão ter garantia do governo para conseguir juros menores.
5: O governo está assumindo o fundo garantidor para que ninguém deixe de emprestar dinheiro para você comprar moto por falta de garantia. O governo é a garantia de você.
3: Você vai ouvir também habitação.
4: 85 mil moradias serão construídas por meio do Minha Casa Minha Vida. 50 mil delas na modalidade rural do programa.
3: O governo federal prevê investimento total de 10 bilhões de reais nesta nova seleção habitacional.
4: E vamos falar também da transferência de imóveis federais para municípios regularizarem casas nas periferias.
3: E para acomodarem famílias em prédios que estão ociosos nas cidades.
4: É o programa Imóvel da Gente, tema da nossa entrevista com a secretária de Patrimônio da União, Carolina Stuck.
3: Hoje, na apresentação da Voz do Brasil, eu, Mariana Jungmann e Luciano Seixas.
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3: Foi lançada hoje uma nova vertente do programa Move Brasil, agora para ajudar entregadores de aplicativos na entrega e transporte de passageiros.
4: Eles vão poder financiar motos e outros veículos semelhantes para trabalhar com total garantia do governo.
6: O programa Move Brasil, Entregadores e Moto App é voltado para motociclistas ou ciclistas que trabalham com entregas de mercadorias, transporte de passageiros ou de cargas. Com a linha de crédito, eles vão poder financiar veículos como bicicletas elétricas, ciclomotores, motonetas e motos flex e elétricas produzidos no país. O presidente Lula comentou que a nova linha de crédito dá autonomia aos entregadores, que terão total garantia do governo para conseguir o financiamento.
5: O que é que nós fizemos de novidade? O governo está assumindo o fundo garantidor para que ninguém deixe de emprestar dinheiro para você comprar moto por falta de garantia.

0: governo é a garantia de vocês. Vocês não estão apenas conquistando o direito de ter uma moto. O que a gente tem que dentro é que a gente está deixando de pagar um aluguel para a gente comprar um patrimônio.
1: Será possível financiar um veículo por beneficiário e os trabalhadores terão 2 meses para começar a pagar, com prazo de financiamento de até 48 meses. E as montadoras poderão oferecer descontos para a compra. As taxas de juros são de 12% ao ano para os homens e 11,5% para as mulheres. Se o trabalhador financiar R$ 21 mil para comprar sua moto, por exemplo, a parcela ficará em cerca de R$ 552. Para o coordenador da Aliança Nacional dos Entregadores por Aplicativo, Nicolas Souza, poder financiar um veículo vai trazer segurança aos trabalhadores.
2: A gente vai poder trocar de moto com mais facilidade, a gente vai poder conseguir comprar a bike elétrica, principalmente os irmãos que entregam de bike aí e que tem poucas condições hoje de trabalhar com saúde, com segurança, pedalando morro acima, né?
1: Podem solicitar o financiamento ciclistas e motociclistas cadastrados como entregadores em aplicativo há pelo menos 6 meses e que tenham realizado no mínimo 100 corridas. E ainda entregadores com carteira assinada que atuem há pelo menos 6 meses na mesma empresa. O ministro do Desenvolvimento, Indústria, Comércio e Serviços, Márcio Elias Rosa, comentou o alcance do programa.
3: Se nós contarmos todos, os seletistas, os de plataforma, nós vamos alcançar 1 milhão de colegas, aí, de companheiros e de companheiras. Todos os dias rodam as ruas de todas as cidades, pequenas e grandes cidades, levando remédio, comida, documento. E essas pessoas que trabalham tanto dia após dia são absolutamente essenciais.
1: A adesão ao MOVE será pelo site gov.br/movebrasil. Após o cadastro, o trabalhador será informado se atende às condições e a partir de 13 de julho poderá procurar a Caixa, o Banco do Brasil ou instituições financeiras habilitadas para a contratação do financiamento. Reportagem Márcia Fernandes.
4: Moradias para quem vive no campo, em comunidades rurais e quilombolas.
5: O governo do Brasil anunciou a contratação de 85 mil moradias pelo programa Minha Casa Minha Vida.
4: Também foi contemplada a modalidade de construção por meio de entidades, como associações e cooperativas.
6: Um total de 85 mil moradias serão construídas por meio do Minha Casa Minha Vida. Destas, 50 mil unidades serão destinadas à modalidade rural do Programa Habitacional do Governo. Atualmente, a iniciativa contempla famílias com renda bruta anual de até R$ 50 mil. Entre os beneficiários estão agricultores familiares e integrantes de comunidades quilombolas rurais. Para Vânia Marques, presidente da Confederação Nacional dos Trabalhadores Rurais e Agricultores Familiares, as novas moradias representam reconhecimento para o povo do campo.
7: Garantir moradia digna para as famílias do campo é reconhecer a contribuição para o país e afirmar que ninguém pode ser deixado para trás.
6: Outras 35 mil moradias vão atender a beneficiários do Minha Casa Minha Vida, a entidade, em 218 municípios brasileiros. Esta linha do programa federal é voltada para famílias de baixa renda organizadas por entidades privadas sem fins lucrativos que, em alguns casos, também auxiliam na execução das obras e no suporte técnico dos projetos. O presidente Lula garantiu que mais recursos podem ser liberados para esse tipo de parceria.
8: A única coisa que vocês precisam é que a gente tenha confiança em vocês e respeito que vocês darão conta do recado. Portanto, se preparem, porque quanto mais casa vocês fizerem, quanto melhor for a qualidade da casa que vocês fizerem, mais vocês vão ter direito de ter mais casa para fazer.
6: O ministro das Cidades, Vladimir Lima, reforçou que as duas modalidades do programa Minha Casa Minha Vida, Entidades e Rural, são importantes porque a participação da população é protagonista na solução de problemas habitacionais.
9: Somente por intermédio dessas entidades conseguimos chegar na zona rural e oferecer moradia digna aos brasileiros do campo. São empreendimentos que de fato vão transformar transformar a vida das famílias e dar dignidade para as famílias aí que esperam tanto tempo por uma casa para morar.
4: O governo do Brasil prevê investimento total de 10 bilhões de reais nesta nova seleção habitacional. Os recursos serão liberados através do Fundo de Desenvolvimento Social. O governo do Brasil também anunciou a liberação de 1 bilhão de reais em crédito instalação, que é destinada à construção e reforma de casas para famílias assentadas e comunidades quilombolas, que fazem parte do Programa Nacional de Reforma Agrária. Reportagem Gabriela Noronha.
5: De um lado, imóveis ociosos da União, como prédios públicos em regiões centrais das grandes cidades, ou áreas que já foram rurais e hoje viraram a casa de muita gente nas periferias pelo país.
4: De outro lado, famílias que precisam dos títulos de propriedade das suas casas ou de um apartamento para morar. Prefeituras que precisam de espaço para equipamentos públicos.
5: Para fazer esses dois universos se encontrarem, o governo do Brasil criou o programa Imóvel da Gente.
4: Mais cedo, nós conversamos com a secretária de Patrimônio da União, Carolina Stuck, sobre esse trabalho. Acompanhe a entrevista. Secretária Carolina Stuck, muito boa noite. Vamos começar falando do programa Imóvel da Gente. Ele tem feito, né, uma transferência dos imóveis ociosos do governo federal para fins sociais, como habitação, por exemplo. A senhora pode explicar melhor para a gente como é que funciona o programa e para que outros fins os imóveis podem ser destinados?
10: Boa noite, Mariana. Boa noite, Luciano. Então, o Programa Imóvel da Gente é uma política de democratização do patrimônio da União. O objetivo dele é transformar imóveis ociosos ou subutilizados em políticas públicas. Então, é fazer com que esses imóveis públicos cumpram a sua função social, ambiental e econômica, tentando atingir, né, chegar diretamente à população, transformando esses imóveis em equipamentos públicos. O programa prioriza quatro áreas de ação, né? A primeira delas é a habitação de interesse social, numa forte parceria com o programa Minha Casa Minha Vida, nas suas várias modalidades, mas em especial o programa Minha Casa Minha Vida Entidades. A segunda linha visa fazer a regularização fundiária, que várias áreas da União, historicamente, se transformaram em centros urbanos, foram, né, urbanizadas, a população ocupou essas áreas, e essas famílias não receberam até hoje os seus títulos de propriedade. Então, um dos objetivos é fazer essa regularização, né, esse loteamento, esse parcelamento dessas áreas, para que as famílias possam ter os seus títulos. A terceira área de atuação do programa são as políticas públicas e os programas estratégicos do governo federal. Aqui entra a educação, a saúde, a assistência social, a segurança alimentar, a cultura, enfim, diversos equipamentos, né, tanto equipamentos federais como daqueles que são geridos por estados e municípios, numa parceria com esses entes, para que a gente possa, então, beneficiar ao máximo o atendimento à população. E uma última linha, que são grandes áreas, né, que já foram áreas operacionais, como aeroportos ou rede ferroviária, e que hoje se transformam em equipamentos de múltiplos usos. Né? Essas são as quatro principais áreas aí do programa.
5: E que tipos de imóveis entram no programa? Prédios, fazendas, salas comerciais? Como é que é isso, secretária?
10: Isso. A Secretaria de Patrimônio da União faz a gestão de todos os tipos de imóveis, né? Como vocês citaram, prédios ou terrenos desocupados, às vezes grandes áreas rurais, e cada uma delas vai sendo destinada para uma finalidade para a qual ela tem vocação. Então, tem áreas, né, rurais, por exemplo, que são destinadas ao INCRA para reforma agrária ou que são áreas de ocupação originária dos nossos povos e comunidades tradicionais, às vezes áreas, né, das comunidades ribeirinhas próximas aos rios federais, mas também os prédios, às vezes prédios da própria administração pública federal que acabaram sendo desocupados, que a administração não utiliza mais nos centros das áreas urbanas, e que hoje podem virar moradia, por exemplo, né? Então, a gente tem todos esses tipos de imóveis dentro do escopo de atuação aí do Programa Imóvel da Gente.
4: Secretária, a senhora mencionou antes que algumas áreas da União acabaram virando cidades, né? E que o governo faz esse esforço de regularização de titulação dessas pessoas que foram morar lá, né? E ontem o presidente Lula anunciou a destinação de imóveis numa parceria e também com o programa Periferia Viva. Como é que esses dois programas conversam? Como é que vocês trabalham juntos?
10: Perfeito. Então, a SPU fez um trabalho, um esforço muito grande para fazer um mapeamento de todos esses núcleos urbanos informais que existem em áreas da União para poder fazer esse processo de regularização. Então, quais são as famílias que ocupam? Só que, e precisa para que isso aconteça, dos parceiros locais, dos estados e dos municípios, porque são eles que conseguem fazer o projeto de urbanização dessas áreas, o loteamento, mas isso tudo custa caro, né? É preciso fazer o georreferenciamento, é preciso um trabalho social com as famílias para fazer o cadastramento dessas famílias, e nem sempre os entes locais, os municípios têm, né, capacidade de gestão e capacidade financeira para fazer isso. Então, nessa parceria, o Ministério da Gestão e Inovação e o Ministério das Cidades conseguiram fazer uma parceria. O PAC Periferia Viva está investindo 200 milhões de reais para atender, nesse primeiro momento, 91 núcleos urbanos em 45 municípios. Foi isso que a gente anunciou ontem, né? Celebrou alguns desses contratos ontem. E essa parceria é inédita. É a primeira vez que esse recurso para titulação de famílias é destinado exclusivamente para áreas da União.
5: Quantos imóveis já foram repassados para o Imóvel da Gente e qual a expectativa de repasses até o fim do ano?
10: Ontem nós anunciamos, no balanço de maio de 2026, 1.804 imóveis destinados. E ontem, com as destinações de ontem, a gente já chegou a quase 1.900 imóveis. A expectativa é que até o final do ano a gente chegue a 2.000 imóveis, beneficiando aí em torno de 400 mil famílias em centenas de municípios em todos os estados brasileiros.
4: Muito bem, nós conversamos com a secretária de Patrimônio da União, Carolina Stuck. Muito obrigada, secretária, pela sua entrevista à Voz do Brasil.
10: Obrigada a vocês, boa noite.
5: O governo vai investir 160 milhões de reais para fortalecer a economia popular e solidária.
4: Esse modelo econômico tem como princípio a cooperação entre os trabalhadores e a solidariedade.
5: O resultado é uma remuneração mais justa, maior preocupação com o meio ambiente e o fortalecimento das redes locais de fornecimento.
11: Uma cadeia de produção que envolve 5 estados do país com foco na sustentabilidade. Esse é o trabalho da cooperativa Justa Trama, com sede em Porto Alegre, que comercializa itens de vestuário e artigos de enxoval, feitos com algodão agroecológico. Patrícia Ribas, costureira e diretora financeira da cooperativa, explica como é o processo de produção.
12: A plantação do algodão sai do estado do Ceará e do Rio Grande do Norte, vai para Pará de Minas, é feito fio e o tecido vai para Porto Alegre, Rio Grande do Sul, onde é produzida as peças. Rondônia também está incluído porque ela também faz parte com os adereços, botões de cascas de coco e produtos da Amazônia mesmo, né?
11: O dinheiro arrecadado no fim do ano é repartido entre todas as organizações que participam da cooperativa. Esse é um modelo de economia popular e solidária, forma coletiva de organização em que os trabalhadores se baseiam na cooperação e na solidariedade. Para fortalecer iniciativas como essa, o governo vai investir 160 milhões de reais. O anúncio foi feito nesta sexta-feira, durante o primeiro Festival Nacional de Economia Popular e Solidária, realizado no Rio de Janeiro, com o apoio do Ministério do Trabalho e Emprego. Fernando Zamban, secretário nacional de Economia Popular e Solidária, explica a que esse dinheiro se destina.
13: Grande parte dos investimentos vem no apoio à melhoria da gestão dos empreendimentos, que é o grande problema, o grande gargalo identificado por esses empreendimentos. A outra parte é investimento, adquirir equipamentos, logística, para permitir que eles tenham mais condições de disputar licitações públicas, acesso ao mercado, colocar o produto no mercado convencional que nós encontramos nas prateleiras, ter produto da economia solidária também disponível para a população em geral.
11: Ainda durante o evento, foi assinada a portaria que institui o segundo Plano Nacional de Economia Solidária, principal instrumento de planejamento estratégico do setor. A carioca Maria Inês de Queiroz Calper faz questão de comprar itens artesanais e contribuir para a valorização de iniciativas ligadas à economia solidária.
14: Primeiro que eu acho mais belo, eu acho o preço mais justo e eu dou realmente valor. Essa coisa do tempo, da dedicação, né, do físico da pessoa, debruçar sobre aquilo e fazer aquele trabalho manual, eu acho isso muito importante.
11: Hoje há cerca de 30 mil empreendimentos econômicos solidários no país, geralmente na área de artesanato e na produção de alimentos, sendo que a maior parte dessas organizações ainda atuam de maneira informal. Reportagem Natália Koslick.
4: Em uma entrevista à TV Brasil, da empresa Brasil de Comunicação, o diretor do Programa Nacional de Imunizações, Éder Gatti, explicou sobre a suspensão temporária da vacina contra a dengue do Butantan.
5: A ideia é estudar os casos junto ao Instituto e à Anvisa para identificar possíveis fatores de risco e orientar a população da forma mais segura possível.
4: Mais cedo, nós conversamos com a repórter Natália Koslick para entender o que houve e as providências que estão sendo tomadas. Boa noite, Natália. Vamos rememorar o que houve. A vacina começou a ser aplicada, foi suspensa essa semana, né? Conta pra gente.
11: Boa noite, Mariana, Luciano e ouvintes da Voz do Brasil. A vacina contra a dengue, desenvolvida pelo Instituto Butantan, passou por todos os estudos e testes necessários antes de ser disponibilizada à população. Ou seja, ela seguiu o processo normal das vacinas que são incorporadas para distribuição pelo Sistema Único de Saúde. O que acontece é que, quando a escala foi ampliada, foram manifestados aqueles 42 casos de eventos raros divulgados pelo Ministério da Saúde no início da semana. E por isso a decisão pela suspensão temporária do imunizante. Agora esses casos vão ser avaliados individualmente para investigar o que houve com esses pacientes e possíveis fatores de risco que tenham interação com a vacina. Em entrevista à TV Brasil, o diretor do Programa Nacional de Imunizações, Éder Gatti, explicou como funciona esse processo.
15: A gente vai fazer um levantamento assim, quais foram os fatores de risco que levaram essas pessoas a desenvolverem esses agravos, considerando que a maioria, e a grande maioria, não desenvolveu. Porque, eventualmente, nessas investigações, a gente acaba identificando fatores de risco que permite a gente direcionar a vacina para um grupo e contraindicar para outro. Por exemplo, pode ser desde um uso de medicamento, pode ser desde uma doença que a pessoa tenha, pode ser até mesmo a idade dela. Tudo isso são coisas que a gente precisa avaliar com muito cuidado para tomar a melhor decisão e garantir a proteção da população. Quando a gente vacina em massa, os eventos muito raros aparecem, que foi justamente o que aconteceu.
11: Vale ressaltar que foram notificados 42 eventos em um universo de 500 mil pessoas que haviam sido vacinadas até o momento.
5: Natália, com essa suspensão, o que acontece com as doses do imunizante que já foram distribuídas aos estados e municípios?
11: Luciano, por enquanto essas doses ficam em stand-by, até que haja uma definição definitiva sobre essa análise, que está sendo desenvolvida em parceria com o Instituto Butantan e a Anvisa.
4: Agora, Natália, existe uma outra vacina contra a dengue, do laboratório Takeda, que também foi incorporada ao SUS e que já vinha sendo aplicada em crianças e adolescentes, né? Sei que deve ter muita gente preocupada com isso por aí. Muda alguma coisa no caso desse imunizante?
11: A princípio, não, Mariana. O diretor do Programa Nacional de Imunizações, Éder Gatti, explicou que no caso da vacina do laboratório japonês, não foram encontrados agravos.
15: A vacina do laboratório Takeda, que foi incorporada em 2024, nós já temos quase 9 milhões de pessoas vacinadas pelo SUS, de 10 a 14 anos, e nós fizemos a mesma avaliação com essa vacina e não encontramos nada semelhante até o momento. Então, a vacinação contra a dengue das crianças e dos adolescentes de 10 a 14 anos é feita com outra vacina, e essa outra vacina tem um bom perfil de segurança, uma vez feita conforme os protocolos do Ministério da Saúde.
5: Agora, como evitar que essa investigação acabe gerando desconfiança sobre a eficácia das vacinas em geral?
11: Pois é, Luciano, é exatamente o contrário. Esse episódio deve ser interpretado de forma oposta, na visão do diretor do Programa Nacional de Imunizações. Ele fez questão de ressaltar que todo esse processo da suspensão temporária deve reforçar a confiança das pessoas no trabalho de controle dos órgãos de saúde, já que foi o próprio governo que divulgou os casos e que prestou os esclarecimentos.
15: O Ministério deu toda a transparência para o que foi encontrado. Isso demonstra que as pessoas devem ter confiança no programa e confiança no Sistema Único de Saúde. Porque se nós encontrarmos qualquer problema em qualquer produto que é utilizado na população, nós seremos os primeiros a tomar providência e os primeiros a comunicar.
11: Vale lembrar que a vacina contra a dengue, desenvolvida pelo Butantan, estava sendo aplicada apenas em cidades de São Paulo, Minas Gerais, Ceará e Tocantins. E para quem tomou a vacina nos últimos 21 dias, a orientação do Ministério da Saúde é fazer o acompanhamento em uma unidade de saúde local para observar possíveis reações adversas. Mariana, Luciano.
4: Obrigada, Natália Koslick, pelas suas informações aqui na Voz do Brasil.
5: Música. Termina daqui a pouquinho, às 23 horas e 59 minutos de hoje, as inscrições para o Exame Nacional do Ensino Médio.
4: Esse mesmo prazo vale para quem deseja solicitar atendimento especializado e tratamento por nome social.
5: As provas serão aplicadas nos dias 8 e 15 de novembro em todo o país e são a principal porta de entrada para a educação superior no Brasil, como destacou o ministro da Educação, Leonardo Bacchini.
16: O Enem é muito importante porque é a principal ferramenta de acesso à educação superior no Brasil hoje. Com seu resultado do Enem, você pode acessar o SISU, ou seja, você pode ingressar nas universidades federais, em universidades estaduais, nas universidades públicas do Brasil. Você pode acessar o ProUni, você pode acessar o FIES e muitas universidades privadas também utilizam ao longo do ano a nota do Enem. E agora temos uma novidade, que as universidades federais também, no meio do ano, têm o SISU+, que aproveita também as notas do Enem. Com isso, sua vida muda.
4: As inscrições devem ser realizadas na página do participante, no endereço enem.inep.gov.br/participante.
5: Lembrando que os estudantes concluintes do ensino médio da rede pública também devem acessar esse mesmo endereço para confirmar a participação no Enem e complementar as informações necessárias.
4: A inflação desacelerou no mês de maio, com índice de 0,58% contra 0,67% no mês de abril.
5: De acordo com o Instituto Brasileiro de Geografia e Estatística, os maiores impactos foram dos grupos alimentos e bebidas, seguidos por habitação, cuidados pessoais e energia elétrica.
4: Em 2026, até maio, a inflação é de 3,20% e nos últimos 12 meses, a alta no custo de vida é de 4,72%.
5: O próximo lote de restituição do Imposto de Renda de Pessoa Física será pago em 30 de junho.
4: Os demais créditos serão programados para 31 de julho e 31 de agosto.
5: O primeiro lote foi pago em 29 de maio e somou 16 bilhões de reais.
4: Entre as novidades desse ano está o cashback, destinado a contribuintes com direito à restituição, que não estavam obrigados a apresentar a declaração referente a 2024.
5: Nesses casos, a Receita Federal vai elaborar uma declaração no modelo simplificado.
4: O pagamento desse lote será feito em 15 de julho.
5: E essas foram as notícias do Governo do Brasil.
4: Uma realização da Secretaria de Comunicação Social da Presidência da República.
5: Com produção da empresa Brasil de Comunicação.
4: E agora com as notícias do Poder Judiciário e do Congresso Nacional. Boa noite, um bom fim de semana.
5: A gente volta na segunda-feira. Boa noite, até lá.
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19: STF determina ajustes no plano de reestruturação da CVM.
20: No dia de combate ao trabalho infantil, TST destaca a campanha Vida de Aprendiz.
19: Para o STJ, comprador de imóvel tem legitimidade para exigir obras em áreas comuns.
20: Boa noite, eu sou Marcela Luiza.
19: E eu sou Walter Lima.
20: Supremo Tribunal Federal determina novas medidas para reforçar a atuação da Comissão de Valores Mobiliários, órgão responsável pela fiscalização do mercado de capitais brasileiro.
19: A decisão é do ministro Flávio Dino, relator do caso no STF. Judite Aragão.
21: O ministro reconheceu avanços nas medidas voltadas à modernização tecnológica da Comissão de Valores Mobiliários, como o uso de inteligência artificial, a integração de bases de dados e a ampliação da cooperação entre órgãos de fiscalização. Mas considerou insuficientes as propostas relacionadas ao aumento da produtividade e à recomposição do quadro de pessoal da autarquia. Na decisão, Flávio Dino rejeitou a meta apresentada pela União de reduzir em apenas 20% o estoque de processos administrativos em tramitação. O ministro considerou o índice incompatível com a gravidade da crise e determinou a apresentação de novas metas para acelerar a análise e o julgamento dos casos.
20: Hoje, 12 de junho, é o Dia Mundial de Combate ao Trabalho Infantil.
19: Para marcar essa data, a Justiça do Trabalho criou a campanha nacional Vida de Aprendiz. Começar certo faz toda a diferença, que está sendo promovida durante todo o mês. Larissa Batista.
0: O foco do TST tem sido converter esse tipo de ação irregular em vagas de jovem aprendiz, garantindo proteção legal, remuneração e a permanência na sala de aula. Os dados mais recentes do IBGE mostram que o país tem mais de 1 milhão e 650 mil crianças e adolescentes entre 5 e 17 anos em situação de trabalho infantil. Alguns são submetidos às piores formas de exploração, que envolvem graves riscos à saúde e à segurança.
20: Comprador de imóvel pode ajuizar ação individual para exigir obras de infraestrutura em áreas comuns do condomínio.
19: Para o STJ, não é necessária a ação coletiva dos condôminos. Fátima Uchoa.
2: O comprador de um lote ajuizou ação contra a construtora responsável pelo loteamento, pedindo a conclusão de obras de infraestrutura nas áreas comuns que estavam atrasadas. A Justiça de Goiás condenou a empresa a finalizar as obras e aplicou multa contratual pelo atraso na entrega. A terceira turma do STJ manteve a determinação. Segundo a relatora ministra Nancy Andrighi, embora a conclusão das obras prometidas em contrato seja um direito coletivo de todos os proprietários, o descumprimento também atinge diretamente a esfera particular de cada um, o que permite a atuação individual na justiça.
20: Ministro Cássio Nunes Marques completa um mês na presidência do Tribunal Superior Eleitoral.
19: Defesa da urna eletrônica e do voto livre marcam o primeiro mês de gestão. Fábio Ruas.
22: O ministro Cássio Nunes Marques tem uma agenda marcada pela defesa da democracia, inclusão, fortalecimento da confiança no sistema eletrônico de votação e pela preparação para as eleições 2026. Outro foco da gestão é o enfrentamento da desinformação e do uso indevido da inteligência artificial.
20: Justiça Federal determina medidas para garantir serviços de saúde em reservas extrativistas no Amazonas.
19: Decisão atende a pedido do Ministério Público Federal, Sabrine Menezes.
23: Segundo as investigações, as Resex Ituxi e Médio Rio Purus, localizadas em Lábrea, abrigam diversas comunidades tradicionais que enfrentam dificuldades de acesso aos serviços de saúde devido à localização e às peculiaridades da região. Com a decisão, a União e o município devem apresentar, em até 30 dias, medidas para garantir transporte de emergência e atendimento médico para as comunidades. Caso não cumpram as determinações, União e município podem ser multados em R$5.000 por dia.
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20: Uma boa noite.
19: Bom fim de semana e até segunda-feira.
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1: Eu sou Humberto Pinheiro e estes são os destaques de hoje do Jornal do Senado, que começa agora. Projeto aprovado no Senado amplia a proteção à honra e à privacidade das pessoas. Trabalhadores da safra não poderão acumular salário e benefícios sociais. Proposta pode facilitar a quitação de dívidas entre contribuintes e o poder público. Boa noite. Uma proposta que restringe a divulgação de imagens de vítimas de crimes ou acidentes avançou no Senado. O projeto foi aprovado pela Comissão de Constituição e Justiça e segue agora para análise do plenário. A medida prevê limites para a divulgação e o compartilhamento de imagens que possam expor a dignidade das vítimas e de seus familiares. Repórter Pedro Pincer.
2: O texto altera o Código Civil para prever que o registro ou a divulgação de imagens de vítimas de crimes ou acidentes e de cadáveres poderão ser proibidos quando atingirem a honra da pessoa retratada ou tiverem finalidade comercial. Atualmente, a legislação já prevê restrições para a divulgação de escritos e imagens de uma pessoa nessas situações. O relator, senador Marcelo Castro, do MDB do Piauí, falou sobre o fato que motivou a apresentação do projeto.
3: Foi um acidente que aconteceu com a cantora Marília e compositora Marília Mendonça, que foi filmada a imagem dela, foi divulgado. Isso causou um grande trauma e esse projeto visa exatamente a proteger essas imagens de pessoas que são vítimas de acidente ou de violência.
2: O texto alternativo de Marcelo Castro altera ainda a pena prevista no texto original. Em vez de reclusão, a punição passa a ser de detenção de 6 meses a 2 anos e multa. A proposta segue agora para o plenário.
1: A criação da Universidade Federal do Xingu, no Pará, avançou no Senado. A Comissão de Educação aprovou o projeto que institui a UFX, com sede no município de Altamira. A Universidade Federal do Xingu deverá atender cerca de 430 mil moradores de municípios da região da Transamazônica e das bacias dos rios Xingu e Tapajós. Mais informações com o repórter Rodrigo Rezende.
4: A Comissão de Educação do Senado aprovou a criação da Universidade Federal do Xingu, a UFX. Pela proposta, a nova instituição, com sede em Altamira, será criada a partir do desmembramento da Universidade Federal do Pará. A relatora do projeto, senadora professora Dorinha Seabra, do União do Tocantins, destacou que a presença de uma universidade federal modifica o cenário social da região de instalação.
5: A implantação de uma instituição autônoma com capacidade em pesquisa e extensão contribui sensivelmente para a transformação da realidade social e econômica do seu entorno.
4: O senador Zequinha Marinho, do Podemos do Pará, afirmou que o funcionamento de uma universidade federal em Altamira irá contribuir muito para uma região que fica centenas de quilômetros afastada da capital, Belém.
6: A cidade de Altamira, que é o principal polo da Transamazônica, é em torno de 850 quilômetros. Então, há um vazio nessa região da presença da universidade pública para preencher esse espaço, atendendo não só a cidade de Altamira, que já é, digamos, a sede da extensão da UFPA lá, e faz um trabalho extraordinário. Mas não tem pernas para atingir os municípios do Xingu, né?
4: A proposta, que foi apresentada pelo então senador Paulo Rocha, do PT do Pará, será analisada agora pela Câmara dos Deputados.
1: O senador Rogério Marinho, do PL do Rio Grande do Norte, criticou a condução da política econômica do governo federal e afirmou que o crescimento dos gastos públicos tem provocado o aumento da dívida do país. Segundo o parlamentar, a situação fiscal brasileira se deteriorou nos últimos anos e poderá gerar impactos negativos para as próximas gerações. O senador comparou os indicadores econômicos atuais aos registrados durante a gestão do ex-presidente Jair Bolsonaro. Para Marinho, o aumento das despesas públicas é resultado da criação de novos tributos. O parlamentar também citou projeções da instituição fiscal independente sobre a relação entre dívida pública e Produto Interno Bruto, o PIB.
7: Nós sabemos que ao final deste período, a dívida, relação dívida-PIB, que era 71 pontos percentuais, segundo o IFE, que é a nossa instituição fiscal independente aqui do Senado da República, baterá 84 pontos percentuais. significa que os brasileiros vão herdar uma herança maldita do governo do PT.
1: Trabalhadores rurais contratados por Safra não poderão acumular o salário com benefícios sociais. O governo federal vetou integralmente o projeto aprovado pelo Congresso que autorizava a manutenção desses benefícios durante a contratação temporária no campo. A proposta tinha como objetivo estimular a contratação de mão de obra sazonal na agricultura sem a perda de programas sociais. Com o veto, a decisão agora será analisada pelo Congresso Nacional, que poderá manter ou derrubar o veto. Repórter Marcela Cunha.
8: A proposta determinava que o salário recebido em atividades de plantio e colheita não entrasse no cálculo da renda familiar usado para conceder ou manter benefícios sociais como Bolsa Família. Na justificativa do veto, o governo afirmou que a proposta é inconstitucional e criaria uma despesa obrigatória e permanente sem estimativa do impacto financeiro. Mas o relator do projeto, o senador Jaime Bagatoli, do PL de Rondônia, argumentou que a dificuldade de contratar trabalhadores já provoca perdas em diferentes culturas e regiões do país.
9: O pessoal da Bahia está de joelho por não ter mão de obra. Está se perdendo manga, cacau, uva e ninguém pode fazer essa contratação sem carteira assinada.
8: Pelo texto aprovado no Senado, o trabalhador poderia aceitar o emprego formal durante a safra sem perder imediatamente o benefício. O veto ainda será analisado em uma sessão conjunta do Congresso Nacional.
1: Já o senador Lucas Barreto, do PSD do Amapá, defendeu o avanço da exploração de petróleo e gás na margem equatorial, faixa litorânea que se estende do Amapá ao Rio Grande do Norte. Segundo o parlamentar, a atividade pode representar uma oportunidade para reduzir desigualdades históricas na Amazônia e impulsionar o desenvolvimento econômico do estado que ele representa. E o Senado deve analisar um projeto de lei que permite a utilização de créditos e direitos creditórios para quitar dívidas entre a União, estados e municípios e contribuintes. A medida pretende dar mais eficiência à gestão de créditos públicos e facilitar a solução de pendências financeiras entre o poder público e os contribuintes. Repórter Alexandre Campos.
10: O mecanismo previsto no projeto é simples. O particular, pessoa física ou jurídica que tiver um direito líquido e certo para receber da União como precatório federal ou crédito de tributo federal reconhecido, poderá receber autorização federal para usá-lo para quitar ou amortizar uma dívida que tem com estados, Distrito Federal ou municípios. As prefeituras e os governos estaduais, por sua vez, poderão usar esses créditos dos particulares para pagarem ou reduzirem suas dívidas com o governo federal. Essa triangulação, segundo o autor do projeto, o senador Alan Rick, do Republicanos do Acre, vai facilitar o pagamento de dívidas.
11: A ideia é dar utilidade econômica a créditos que já existem e permitir que eles sejam usados para resolver passivos públicos de forma mais eficiente.
10: Alan Rick lembrou ainda que os estados, o Distrito Federal e os municípios poderão limitar o uso desse mecanismo, considerando os contribuintes que dificilmente pagariam suas dívidas com esses entes.
1: Com trabalhos técnicos de Josivaldo Souza, o Jornal do Senado fica por aqui. Acompanhe agora as notícias do Tribunal de Contas da União e da Câmara dos Deputados. Boa noite e bom fim de semana.
12: Minuto do TCU.
13: O Tribunal de Contas da União avaliou o sistema de concessão automática de benefícios do Instituto Nacional de Seguridade Social, o INSS. A ferramenta foi criada para agilizar a análise dos pedidos e reduzir o tempo de espera dos segurados. A fiscalização apontou avanços na automação, mas também que os resultados esperados ainda não foram alcançados. Um dos problemas é que a fila de espera e o tempo de análise continuam sendo desafios para o INSS. A auditoria identificou o uso de sistemas antigos, falta de pessoal e dificuldades para ampliar o número de benefícios concedidos de forma automática. O TCU fez recomendações para aumentar a segurança das análises automáticas e melhorar o atendimento ao cidadão. Saiba mais em tcu.gov.br.
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15: Câmara facilita o acesso de garis ao banheiro durante o período de serviço.
16: Projeto que proíbe atenuante em crimes de violência sexual vai a plenário.
15: Salvador poderá ser a sede simbólica do governo federal no dia 2 de julho.
16: Boa noite. Os deputados aprovaram um projeto que transfere simbolicamente a sede do governo federal para Salvador no dia 2 de julho. Agora o texto será analisado pelo Senado, como informa a repórter Daniele Lessa.
17: A Câmara dos Deputados aprovou o projeto que estabelece a transferência simbólica e temporária da sede do governo federal para a cidade de Salvador, capital da Bahia, no dia 2 de julho de cada ano. O 2 de julho é o principal feriado estadual da Bahia, celebrando a consolidação da independência do Brasil com a expulsão definitiva das tropas portuguesas de Salvador em 1823, em lutas que tiveram a participação de figuras históricas como Maria Quitéria, jovem que se disfarçou de homem e ingressou no exército para lutar pela independência, mostrando grande habilidade no combate. Pelo texto aprovado, apresentado pelo deputado Léo Prates, da Bahia, a sede do governo federal será transferida simbolicamente para Salvador nessa data, em homenagem às celebrações da independência. A medida terá caráter simbólico e não interrompe o funcionamento normal das instituições em Brasília. Relator da proposta, o deputado Gabriel Nunes, do PSD baiano, destacou que a independência brasileira não se limitou a um único episódio, tendo a Bahia um papel central nesse processo, especialmente no Recôncavo Baiano, que serviu como base de organização das forças que lutaram contra o domínio português após a proclamação da independência em 7 de setembro.
18: Naturalmente, o 7 de setembro de 1822 é de grande valia, de grande importância, representa o grito de independência do nosso país, mas ainda havia grande dificuldade na consolidação em diversas localidades e nosso Estado teve um papel preponderante para essa consolidação, principalmente no nosso Recôncavo Baiano.
17: O deputado Kim Kataguiri, do Missão de São Paulo, se manifestou contra a votação do projeto, argumentando que existem temas de maior relevância para serem aprovados no plenário da Câmara.
19: Está muito caro o Congresso para fazer esse trabalho, para ficar decidindo sobre esse tipo de pauta. Sinceramente, vossas excelências acham que não há matéria mais importante, que essa é a prioridade para ser levado para o plenário? Que não poderia aprovar numa comissão?
17: O projeto que estabelece a transferência simbólica da sede do governo federal para Salvador no dia 2 de julho agora será analisado pelo Senado. Da Rádio Câmara de Brasília, Daniele Lessa.
14: Direitos Humanos.
15: Clarissa Tércio, do PP de Pernambuco, critica a participação de crianças na última edição da Parada do Orgulho LGBT+, em São Paulo. A parlamentar argumenta que o evento possui conteúdo estritamente adulto e inadequado para menores de idade.
16: Segundo Clarissa Tércio, a infância está sendo utilizada como instrumento de militância ideológica por meio de financiamento público a entidades do setor. A deputada também acusa políticos da esquerda de realizar campanha eleitoral antecipada no evento.
14: Segurança Pública.
15: Os deputados aprovaram um projeto que proíbe atenuantes em crimes de violência sexual. Saiba mais sobre a proposta que está pronta para entrar na pauta do plenário na reportagem de Maria Neves.
20: A Comissão de Constituição e Justiça aprovou o projeto da deputada Laura Carneiro, do PSD do Rio de Janeiro, que proíbe a redução de pena para crimes sexuais, independente da idade do agressor. A proposta também veda a diminuição do prazo de prescrição de crimes de natureza sexual. O projeto ainda será votado pelo plenário. Atualmente, a legislação determina que nos casos de violência sexual cometidos por menores de 21 anos no momento da agressão e de maiores de 70 anos quando for proferida a sentença, a pena pode ser reduzida à metade. O tempo de prescrição também cai pela metade nessas mesmas circunstâncias. Uma lei que entrou em vigor no ano passado, também sugerida por Laura Carneiro, proíbe a redução de pena e de prazo de prescrição caso a vítima de violência sexual seja mulher. O objetivo do projeto aprovado é estender essa vedação a todos os crimes sexuais. O relator, deputado Ricardo Aires, do Republicanos do Tocantins, afirma que, embora a violência sexual afete na grande maioria dos casos mulheres e meninas, homens e meninos também podem ser vítimas e merecem igual proteção do Estado.
0: Nós vemos uma escalada no país de crimes sexuais. Acontece cotidianamente fatos lamentáveis, de maneira que, ao tirarmos das circunstâncias de atuação, de atenuação de pena e também no que diz respeito à redução dos prazos prescricionais, os praticantes desses crimes, nós vamos estar, de certa forma, colaborando com uma justiça que seja eficiente, que seja célere.
20: Com a mudança, todos os agressores sexuais ficarão sujeitos ao cumprimento integral da pena. O aumento do prazo de prescrição do crime também é importante, como explica Ricardo Aires, porque a justiça passa a ter mais tempo para investigar os casos. Da Rádio Câmara de Brasília, Maria Neves.
16: Otone de Paula, do PSD do Rio de Janeiro, apresentou o projeto que prevê o aumento das penas para crimes contra a dignidade sexual de crianças e adolescentes quando praticados por ministros religiosos ou pessoas que exerçam funções equivalentes.
21: O deputado entende que a posição de liderança espiritual aumenta a gravidade dos delitos por causa da relação de confiança estabelecida com as vítimas e suas famílias. Para Otone de Paula, é necessário adotar punições mais rigorosas para coibir esse tipo de violência.
16: Dr. Jaziel, do PL do Ceará, celebra o avanço da proposta que reduz a maioridade penal para 16 anos. No entendimento do deputado, a medida atende a um clamor da sociedade que quer o combate à impunidade.
21: De acordo com o Dr. Jaziel, a legislação atual serve de proteção para criminosos que atuam a serviço de facções, valendo-se da menoridade. O parlamentar espera que a matéria avance com urgência na comissão especial e no plenário da Câmara.
14: Meio ambiente.
16: Chico Alencar, do PSOL do Rio de Janeiro, denuncia ameaças sofridas por moradores da Serra da Chapadinha, na Bahia, que atuam na defesa do meio ambiente. Ele alega que as vítimas enfrentam intimidações relacionadas à especulação imobiliária e à exploração mineral.
21: O parlamentar cobra providências das autoridades para garantir a segurança dos defensores socioambientais e a preservação da área ameaçada. Chico Alencar afirma que vai acompanhar o caso para assegurar a proteção das pessoas envolvidas e dos direitos das comunidades locais.
14: Educação.
16: Proposta regulamenta o uso de uma terapia específica para o acompanhamento de pessoas com autismo. A repórter Sofia Peçanha tem os detalhes da regulamentação que está sendo analisada pelas comissões da Câmara.
22: A Comissão do Trabalho aprovou o projeto que estabelece critérios para a utilização da terapia baseada na análise do comportamento aplicada, conhecida como ABA. A proposta busca regulamentar a atuação de profissionais da saúde e da educação que utilizam a técnica, principalmente no acompanhamento de pessoas com transtorno do espectro autista. O objetivo é desenvolver habilidades de comunicação, socialização e autonomia, garantindo mais segurança e qualidade no atendimento, como afirma a deputada Flávia Moraes, relatora na comissão.
23: E a intenção do projeto é justamente regulamentar, criar critérios, definir nível de qualificação, de capacitação para que os profissionais apliquem essa técnica. Porque, na verdade, no meio disso a gente tem aqueles que não estão preparados e pela falta de conhecimento, de preparo, acaba comprometendo, ao invés de ajudar, compromete aí a saúde, o desenvolvimento dessa criança, dessa pessoa.
22: A ABA é uma abordagem baseada na ciência do comportamento, que utiliza métodos estruturados e reforço positivo para estimular o aprendizado e a adaptação do paciente. Pelo texto, a terapia poderá ser aplicada por profissionais das áreas de saúde e educação, desde que sejam graduados ou pós-graduados em análise do comportamento aplicada. Segundo a relatora, a definição de critérios mínimos de formação é essencial para evitar atendimentos inadequados e proteger os pacientes.
23: Então, por isso, a necessidade da definição aí, desses critérios, das exigências de escolaridade, formação para esse profissional, para que a gente possa garantir mais segurança nesse tratamento, na aplicação dessa terapia.
22: A proposta também prevê que estagiários e acompanhantes terapêuticos atuem sob supervisão de profissionais qualificados. A expectativa, segundo Flávia Moraes, é ampliar o acesso ao tratamento em todo o país, com mais profissionais capacitados e maior cobertura nos municípios. Para ser aprovado, o projeto que estabelece critérios para a utilização da terapia baseada na análise do comportamento aplicada precisa ser analisado por mais 3 comissões, seguindo agora para a Comissão de Educação. Da Rádio Câmara de Brasília, Sofia Peçanha.
2: Justiça.
21: Adriana Ventura, do Novo de São Paulo, defende decreto legislativo contra medidas federais que regulam as redes. A deputada classifica os normativos do Executivo como censura explícita e tentativa de cerceamento à liberdade de expressão e da imprensa.
16: Adriana Ventura também sugere a votação da proposta que acaba com o foro privilegiado. A parlamentar defende que todos os cidadãos e autoridades respondam sob as mesmas regras da justiça comum.
21: Na opinião de Raimond, do PT do Rio de Janeiro, as denúncias sobre uma suposta operação financeira ilegal envolvendo o filme sobre a biografia de Jair Bolsonaro aumentaram a rejeição à família. Segundo ele, os recursos para o filme seriam de fundo de previdência dos servidores fluminenses.
16: Para Raimond, as acusações configuram crime de evasão de divisas e ato de lesa pátria, agravados pelo envio de relatórios confidenciais do país a autoridades estrangeiras. Ele pede que a Procuradoria-Geral da República adote medidas severas diante desses fatos.
2: Eleições.
21: Bom Gás, do PT do Rio Grande do Sul, questiona a decisão do Tribunal Superior Eleitoral que suspendeu a divulgação de uma pesquisa de opinião sobre a eleição para a presidência da República. O parlamentar menciona que entidades do setor consideram a suspensão inconstitucional.
16: Bom Gás explica que o levantamento abordava a reação popular diante de denúncias de repasses financeiros milionários envolvendo o Banco Master e o filme sobre Jair Bolsonaro. Para ele, as investigações sobre a suposta fraude financeira desgastaram a imagem da oposição.
2: Economia.
21: O prazo de responsabilidade de construtoras por imóveis entregues pode aumentar. É o que prevê projeto em debate no Congresso, como informa o repórter Luiz Cláudio Canuto.
3: O prazo de responsabilidade das empreiteiras por obras entregues pode aumentar, beneficiando os proprietários de imóveis. É o que prevê uma proposta em discussão no Congresso. O texto já foi aprovado pela Câmara e aguarda a votação no Senado. Pelo projeto aprovado até o momento, o Código Civil será alterado de forma a ser ampliado de 5 para 10 anos o prazo máximo em que o empreiteiro é responsável pela segurança e estabilidade das obras. Os prazos de garantia deverão variar conforme o tipo de defeito encontrado na obra e começarão a valer a partir da entrega do imóvel, da conclusão da obra ou da emissão do auto de conclusão, o que ocorrer primeiro. O relator do projeto na Comissão de Constituição e Justiça da Câmara, deputado Toninho Vantcher, do PP do Paraná, propôs diferenciar os vícios e defeitos encontrados a fim de estabelecer prazos de garantia e prescrição diferentes, seguindo o modelo do direito espanhol. O prazo aumenta de 5 para 10 anos para problemas na estrutura ou na fundação que comprometam a segurança da construção. Aumenta de 3 para 5 anos para defeitos em partes da obra ou nas instalações que impeçam o uso do imóvel. E de 1 para 2 anos para defeitos de acabamento, como pintura, pisos e equipamentos instalados. Toninho Vantcher explica o alcance do projeto.
5: Ele vem trazer uma segurança maior para quem compra o imóvel. Você que vai comprar um imóvel, você vai ter uma garantia de 10 anos da estrutura, né, que é aplicada para você construir uma casa. Então, hoje é 5 anos, então você vai ter 10 anos se acontecer algum problema, algum episódio por falha da construção, você tem direito de recorrer e a empresa tem que sanar esse erro. E nós relatamos esse projeto e fizemos realmente um relatório que atende o interesse tanto das construtoras como também daquele que compra o imóvel. aquele que compra, ele tem que ter certeza que está comprando um imóvel em condições. E para isso ele terá 10 anos para poder reclamar caso ocorra alguma falha construtiva do imóvel.
3: O texto também prevê o direito do proprietário de pedir o cancelamento do contrato dentro do prazo de um ano, a partir do início da garantia. Mesmo nesses casos, o empreiteiro continua responsável pelos consertos durante o período de garantia. Por outro lado, a proposta aprovada na Câmara estabelece que a construtora ou o empreiteiro não será responsável se o imóvel não receber manutenção adequada ou forem feitas reformas que mudem a estrutura original da construção. O projeto foi apresentado pelo deputado Celso Russomano, do Republicanos de São Paulo. Para virar lei, precisa ser aprovado pela Câmara e pelo Senado. Da Rádio Câmara de Brasília, Luiz Cláudio Canuto.
2: Relações Exteriores.
16: Jandira Fegali, do PCdoB do Rio de Janeiro, relata os resultados de uma missão nos Estados Unidos para tratar de economia e segurança nacional. A deputada cita a entrega de documentos contrários à imposição de tarifas comerciais contra o Brasil e em defesa da soberania do PIX.
21: Jandira Fegali acrescenta que a comitiva também pediu a investigação de uma suposta lavagem de dinheiro envolvendo empresários e membros da família Bolsonaro. Ela informa que foram apresentadas provas de remessas financeiras irregulares destinadas a um fundo no Texas.
2: Trabalho.
16: A Câmara aprovou proposta que facilita o acesso de garis ao banheiro durante o serviço. O repórter José Carlos Oliveira explica como isso será feito.
4: As comissões da Câmara dos Deputados aprovaram um projeto de lei que garante ao trabalhador que exerce suas atividades ao ar livre o acesso gratuito a banheiros durante o serviço. A medida beneficia, por exemplo, os garis e os jardineiros. A proposta partiu do deputado Gilberto Abramos, do Republicanos de Minas Gerais, e prevê que o empregador cumpra a medida por meio da instalação de banheiros químicos nos locais de trabalho ao ar livre, ou faça parceria com outros empreendimentos que tenham banheiros disponíveis. O texto também garante o acesso desses trabalhadores a banheiros instalados em prédios públicos e privados. O relator na Comissão do Trabalho, o deputado Sérgio Silva, do Republicanos de Pernambuco, regulamentou esse ponto.
6: A legislação brasileira deve criar condições para o trabalho de todos que sejam dignos. Em relação aos estabelecimentos comerciais, como esses estabelecimentos são privados, entendemos que é necessário que o acesso seja condicionado as exigências próprias do estabelecimento, porque a entrada de pessoas traz questões relativas à segurança e à retribuição pelo uso do espaço.
4: O deputado Sérgio Silva explica agora o acesso aos prédios públicos.
6: Quanto aos prédios de órgãos públicos, deve ser observada as condições de acesso ao prédio, como a emissão de identificação por segurança e a retribuição pelo uso do espaço.
4: O deputado Sérgio Silva explica agora o acesso aos prédios públicos.
6: Quanto aos prédios de órgãos públicos, deve ser observado as condições

0: Brasília, José Carlos Oliveira.
1: Transportes.
2: Beto Preto, do PSD do Paraná, informa a criação de uma subcomissão para acompanhar o fim da concessão da Malha Ferroviária Sul, prevista para 2027. Ele acredita que o tema exige ampla discussão diante dos impactos para os municípios atravessados pelos trilhos.
3: Beto Preto defende o debate de alternativas que ampliem a segurança nas passagens de nível e melhorem a convivência entre a operação ferroviária e o trânsito urbano. Ele diz que é preciso construir soluções que atendam tanto à população quanto à logística do transporte ferroviário.
2: Cobalcini, do MDB, defende a concessão de importantes rodovias federais em Santa Catarina como alternativa para acelerar investimentos em infraestrutura. Na visão do deputado, a falta de recursos públicos tem dificultado a execução de obras estratégicas para o Estado.
3: Cobalcini afirma que a duplicação de trechos, como as BRs 282, 470 e 153, são fundamentais para melhorar a segurança nas estradas e garantir mais eficiência no escoamento da produção catarinense rumo aos portos da região.
2: Termina agora o jornal Câmara dos Deputados, produzido pela Rádio Câmara, com trabalhos técnicos de Wellington Teles e apresentação de Luciana Vieira e Ana Raquel Macedo. Boa noite.
3: A Voz do Brasil está de volta na segunda-feira. Uma boa noite e um bom fim de semana.
1: 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Boa noite.

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0: 10 e 6.
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1: 10:15.

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1: 10 horas e 30 minutos.
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1: 10h46. 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

0: 11:15.
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0: Obrigado.
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2: Imigrantes 11:32.
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1: Imigrantes. 11:47.

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3: 12:04.
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1: Meia-noite 16.
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1: Meia-noite e 32.
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0: Meia-noite 47.
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0: 1 e 2.
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0: 1:16.
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0: 1:30. 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

0: 1:47.
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0: duas e três. 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

0: horas e 30 minutos.
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1: 12h45.
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1: 3 horas.
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1: 3:16.
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1: 3h32.
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1: 6h46.
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0: 24 horas.
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1: Cheguei. Cheguei, Brasil.
2: Tá certo, cheguei por aqui, né? 13 dias do mês de junho de 2026. Começa agora pelas suas YA780, Rádio Imigrantes FM 100,9. Mais um programa. Bom dia, T.O., pela sua Imigrantes FM. Daqui a pouco, a partir das 6, tem o nosso baú do brega deste sabadão maravilhoso. Clima chuvoso em Teoflotone, viu, gente? Clima chuvoso, temperatura. Como é que tá a temperatura, hein? A Jubileu não chegou ainda não, né? Rapaz do céu. É, mas o clima tá muito agradável em Teoflotone, viu? Acredito eu. Deixa eu ver a temperatura. Ah, 20 graus. É, 20 graus. Ei, rapaz. 20 graus em Teoflotone. Clima muito, mas muito delicioso. Bom dia pra você, mototaxista. Obrigado, meu caro amigo caminhoneiro. Que Deus abençoe poderosamente sua vida. Você é taxista, você motorista de aplicativo. Que Deus abençoe vocês. Obrigado, viu, gente? Deus abençoe poderosamente este sabadão maravilhoso. E vamos juntos até às 6, ou melhor, hoje até às 8, né? Hoje até às 8. Bom dia pra você do outro lado do rádio. Que Deus abençoe a sua vida poderosamente, tá bom? Você que acordou agora, bom dia, tá? Que Deus abençoe, tá? Vamos acordar, viu, gente? Vamos acordar, tá? Acorda, negada! Eita, nós, hein? Vamos acordar, viu, gente? Vamos acordar, tá? Acorda, negada!

Valeu mesmo. Eita, você fazendeiro, você agricultor, homem do campo, você meu caro amigo, produtor rural. Que Deus abençoe. Alô, minha amiga, bom dia. Já tá preparando aquele café gostoso pro maridão, né? Hoje tem batalha. O maridão ainda sai pra trabalhar hoje, né? Daqui a pouco tem muito mais. Minha amiga tá preparando ali um feijão, eita, com orelha de porco. Eita. Que mais aí, minha amiga? Dobradinha com feijão branco. Ai, já. Parabéns, viu, meu amigo? O trem tá bonito aí, né? E hoje tem a estreia da seleção brasileira a partir das 19 horas, né? Eita, rapaz. Fazer o quê, né? Paciência, imigrantes. Agora são 4 horas e

Vamos ouvir então uma moda de viola bem gostosa por aqui, né? Bruna da Viola, Fundo da Grota, 4 horas e 7 minutos.

0: Que bom, né? Eita, sequência bacana. Nós ouvimos agora são 4 horas e 18 minutos, 4 e 18. A nossa primeira sequência, música maravilhosa com Bruna da Viola, né? Aliás, nós tocamos aqui agora, foi Trem do Pantanal com Almir Rogério. Tivemos também a Thaíde Alexandre, Doces Palavras, e abrindo a sequência, Bruna da Viola, né? Fundo da Grota. Deixa eu mandar um abraço para essa galera maravilhosa, que já tem muita gente comigo aqui. Essa noite eu dormi cedo, mas eu tô com sono. Eu acredito que seja essa mudança de tempo, né? Clima chuvoso em Teoflotone. Temperatura realmente caiu bastante, né? E acaba afetando a gente direta ou indiretamente, né? O corpo sente. E a gente tem que tentar conduzir de maneira bem razoável aqui para não arrebentar com a garganta, né? Eita! E hoje a gente tem uma festa maravilhosa na Rua do Saga. Segurar um pouco a voz aqui, porque senão você não aguenta falar à noite, né? De qualquer forma, eu agradeço o carinho de cada um de vocês. Obrigado pela companhia, obrigado pela... Ei, você que acabou de chegar, obrigado, tá? Deus abençoe sua vida. Hoje tem festival, né? Arraial, nono Arraial do Saga. Segundo o Gordo, o Valdeir vai estar aqui hoje, às 7 da manhã, para falar um pouco sobre isso. Eu vou trazer ele aqui, gente boa, parceiro. Eu vou chamar os comerciais, já eu volto, porque hoje tem sorteio, viu, gente? Isso mesmo. Hoje tem sorteio de um Pix no valor de R$50 do nosso amigo Carlos da Coimbra, máquina de costura. O seu Carlos, né? É verdade, o cara tá lembrando aqui, ó. Agora ontem fui sair aqui, o pneu da moto furado. Aí ontem também fui pegar o Fusquinha pra rodar, quando cheguei, bateria foi, como se diz o velho ditado, foi pro saco. Aí, querendo ou não, é despesinha que chega, que a gente nem espera, né? Mas fazer o quê? Paciência, né? Vamos pro intervalo, já eu volto, segura aí. 4 horas e 20.
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0: É bem rapidinho, tô de volta com o nosso programa, 4 horas e 21. Hoje tem sorteio, você pode mandar seu número da sorte, nós vamos estar registrando aqui. Faça como fez a nossa amiga Ceissa. Bom dia, Paulo, anota meu número da sorte aí. Hoje eu quero ouvir uma música de Reginaldo Rossi no Baú do Brega. Anota meu número da sorte. Tá certo. Tá bom, minha amiga, anotei já seu número da sorte. Ô, gente, outra coisa que eu vou falar. Ontem aconteceu... Aí, abrição de boca. Ontem aconteceu de eu não conseguir atender todo mundo, né? Isso não é a primeira vez, não vai ser a segunda e também não será a última. Eu não consegui atender. Hoje, pelo que eu tô vendo, vai ser a mesma coisa. Então, paciência. Se eu não conseguir atender, se eu não conseguir atender sua música, seu pedido musical, paciência comigo, viu, gente? Não é por falta de vontade, não. Às vezes, né, não dá tempo, tá certo? É porque não dá tempo. Minha amiga Ceissa, obrigado pelo carinho. Beto Vans está conosco aqui, tio Beto. Dá um abraço para nossa amiga Clarice, no Gilbertinho, no Vitinho, que Deus abençoe a vida. Falar nisso, quem pode me indicar? Até o próprio Beto Vans. Fala comigo aí, tio Beto. Vou ter que pôr uma bateria no carro hoje, imediatamente. Assim que eu sair daqui, eu vou ter que procurar uma bateria boa, mas num preço bacana também. Mas tem que ser no cartão, tá? Pelo menos em 3 vezes, senão o papai não aguenta, não. Certo? Se você estiver me ouvindo, pelo menos em 3 vezes. Se estiver me ouvindo, aí você me fala, me dá as coordenadas aqui, pra mim poder comprar uma bateria hoje, assim que eu sair daqui da rádio. Porque senão o Fusquinha não funciona, viu? Porque o negócio não tá bonito, não. Acorda ligado. Paciência, né? Minha amiga Ceissa, quem tá comigo aqui também é o Lucas. Bom dia, Paulo Fernandes. Já posso tomar. Ô, Lucas, é complicado, viu? Mas eu acho que pode, pela hora, né? Já começou hoje mesmo, pode tomar um aí. Meu amigo Lucas, Ele tá falando lá do alto da Copasa, né? Dá um abraço na Cris aí, sua irmã, onde quer que ela esteja, lá em BH, na capital, né? Dá um abraço na Cris aí, fala que eu mandei, tá certo? Que Deus abençoe você aí, viu, Lucas? Obrigado pelo carinho, tá? É, eu mandando começar a mandar o alô aqui, porque senão fica muito tumultuado, né? É, deixa eu ver quem mais, meu amigo Charles tá comigo aqui também. Obrigado, Charles, que Deus abençoe, meu irmão, lá em São Paulo. Charles, meu parceiro. Eita, cadê? Deixa eu ver se tem mais gente aqui no zap zap. Marcílio, mototaxista. Obrigado, Marcílio. Forte abraço, meu irmão. Deus abençoe, tá? Valeu, Marcílio, meu parceiro. Gente fina demais. Neuza Maria, bom dia, Paulo Fernandes. Tô por cá, viu, Paulo? Ouvindo seu programa. Obrigado, Neuza. Deus abençoe. Manda seu número da sorte e participe do nosso sorteio daqui a pouco. Sorteio hoje, gente, é às 7 da manhã, tá certo? Hoje tem um Pix no valor de R$50, tem uma feijoada e também tem um tropeiro, presente da loira, viu? E sem falar nesses três brindes que eu vou sortear, temos também o segredo da loura. Se você levar para casa o segredo da loura, acertar, você vai levar uma feijoada, um tropeiro e mais um Pix, tá bom? O segredo da loira. Durante a programação, vou passar aí. Faltam mais três palavras, né? Na realidade é quase quatro, porque uma cumprimenta as outras, né? Como é que é, produção? Já falamos duas. Semana passada. Vou falar mais duas agora, né? É, vamos lá. Marcílio, mototaxista, obrigado, viu, Marcílio? Que Deus abençoe sua vida. Direto da Gongorrinha, na sintonia do Bom Dia T.O. Eita, nós. José Bezerra, deixa eu ver quem é que tá falando comigo aqui. Fala comigo. Oi.
3: Ô, Paulo Fernandes.
0: Oi.
3: Hoje, o sorteio meu é 74, não.
4: De receber um amigo meu.
0: Eu não entendi nada do que ele falou, pra te falar a verdade. Como é que é? Repete aí.
3: Bom Oi. Dia, Paulo Fernandes. Aqui é o Sombra aqui do Jardim São Paulo.
0: Não é essa aqui que eu quero ouvir, ó.
3: Ô, Paulo Fernandes, o sorteio meu é 74 no final.
0: Ah, tá. O número do sorteio dele. Tá anotado aqui. Vou anotar pra você seu número da sorte, não é isso? Sonda do Jardim São Paulo. Tá bom. Vou anotar seu número da sorte aqui. Boa sorte pra você, tá? Deixa eu ver quem mais tá comigo. Joelice, fala comigo, bom dia.
5: Bom dia, Paulo Fernandes.
0: Tá dormindo ainda.
5: Bom dia, Feijão Espavão. Gostaria de deixar um bom dia para meu esposo Márcio. Espero que ele amo ele muito. Eu tô com muita saudade dele. Deixa eu agradecer. Então, bom dia.
0: Só falta ela acordar, que ela ainda tá dormindo, viu? Ela ainda tá dormindo, mas tá bom. Né? Fazer o quê, né? Joelice ainda tá dormindo. Mandando um abraço aí pro maridão. Lá direto de Pavão, na sintonia do Bom Dia T.O. Vamos ouvir a música aqui com o Barrelito? Vamos lá então. 4h26.

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3: É verdade, é daqui a pouco o nosso baú do Brega, viu? Daqui a pouco tem o baú do Brega. Deixa eu mandar um abraço especial pra você. Do outro lado do rádio. Eita, é o fone deu zinco aqui, né? Meu retorno. Janzen, forte abraço pra você lá do Mercado Municipal. Eu acho que ele tá de férias, né? Quem tá lá, o nosso amigo Balim e também o nosso amigo Gilson, né? Já preparando aquele café e aquele delicioso pão de queijo lá no Mercado Municipal. Obrigado pelo carinho, viu, gente? Pessoal, é bacana que tá na sintonia do Bom Dia T.O. Deixa eu mandar um abraço pro meu amigo. O Sonda. Tá anotado seu nome da sorte, viu? Maria dos Anjos, bom dia, minha amiga. Fala comigo.
4: Bom dia, Paulo Fernandes.
3: Tá dormindo Maria ainda.
4: Fátima.
3: Tá dormindo. Oi.
4: Sábado abençoado para todos.
3: Tá dormindo ainda, ó.
4: Nome da sorte é 42.
3: Acorda, mulher.
5: Acorda,
3: negão! Realmente ela tá dormindo ainda. Daqui a pouco ela manda ela outra mensagem. Ela é desse jeito. Maria dos Anjos, lá do bairro de Fátima, na sintonia. Manda seu número da sorte. Eita, rapaz. Cadê quem mais tá comigo aqui? Fala comigo. Bom dia.
6: Bom dia, Paulão.
3: Dimas.
6: Gostaria de ouvir hoje a linda canção do Chitãozinho e Chororó. Obras de poeta.
3: Ah, eu já sabia.
6: E aí, o número para o meu sorteio para os outros.
3: Beleza, tá anotado seu nome da sorte aqui,
6: um abraço.
3: Viu? Um abraço pra você também. Pode deixar que tá anotado o seu número da sorte. Deixa eu ver quem mais, tem mais alguém com... o Robson da Santa Clara, tá aqui, ó. Meu amigo Robson. Eita, tá anotado seu nome da sorte aqui, viu, Robson? Isso aí, eu acho que ontem teve o número sorteado ontem foi esse, eu acho. Robson, da Santa Clara. Semana passada teve aniversário da nossa amiga Raíssa, né? Completando 15 anos de vida. Foi um festão, né? Fui convidado, mas não fui na festa. Irresponsável que não foi na festa, não. Mas eu tenho certeza que foi lindo demais, né? Isso é bom demais. O importante é isso. Deu tudo certo. Meu amigo Hildo, um bom dia, Paulo Fernando. Tô aqui ouvindo você, viu? Aproveita e manda um abraço pra minha esposa, Ceissa. E eu gostaria de ouvir uma música. Qual música você quer ouvir, meu amigo? Gilberto e Gilmar. Eu acho que é essa aqui, ó. Tá bom, eu acho que é essa. Agora são 4h36. Bom dia, Teó.

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2: Daqui a pouco tem sorteio a partir das 7 da manhã, né? Eita, agora são 4h45, 4h45. É, o zap zap por aqui não para. Meu amigo Wilton Gomes já tá conosco aqui participando do nosso Bom Dia Teó. Obrigado, meu irmão. Como é que tá as coisas aí? Tá tudo certo? Graças a Deus, né? Temperatura amena, temperatura gostosa, né? Eita, rapaz. Tá bom. Hoje tem a nossa festa, né? A partir das 19 horas, é lá para 5 e meia, 6 horas, o pessoal já começa chegar junto, porque lá tem aquela cerveja estupidamente gelada, quentão, né? Chá de amendoim. Eita, rapaz, o pessoal vai se dar bem lá hoje, viu? Rua do Saga, gente. É, encontro marcado, uma festaça. Hoje quem vai tocar lá hoje, hein? Marcela Chaves e Flavinho. Ah, Marcela Chaves e Flavinho, o mensageiro do amor, vai estar tocando lá hoje, hein? Rapaz, e a gente vai estar lá cobrindo essa festa, tá certo? Mandar um abraço pra minha amiga Vânia Rezende. Obrigado, Vânia, pelo apoio, que Deus abençoe, tá? Forte abraço. Agora são 4h47. Que é isso aí? Não vou ouvir essa música, não. É, mas é assim mesmo. A gente vai aqui, né? É, Aldinei, bom dia, Paulo Fernandes. Sou eu, Aldinei, segurança aqui do Hospital Regional. É, estou aqui ouvindo você no meu trabalho no Hospital Regional. Que Deus abençoe seu dia, meu amigo. Anota meu número da sorte pra mim. Tá certo, Aldinei. Tá anotado seu número da sorte. Boa sorte pra você, viu? Aldinei, esse dia levou um refri. Presente do nosso amigo, Ailson Melancia, né? E levou pra casa um refri e um tropeiro, parece uma feijoada. Se deu bem demais, né? Obrigado, meu irmão. Aldinei, do bairro São Pedro, né? Na sintonia. Ô moço, o que é que você vai ficar mandando? Deixa eu ver aqui.
3: Ô, Paulo Fernando. Oi. Aqui é o Sombra?
2: Sim.
3: É Sombra?
2: Sim, Sombra.
3: Toca a minha música aí, ué.
2: Qual música que você quer? Ô, Sombra. Tá bom, Sombra. Eu vou procurar aqui sua música. Não sei qual que você pediu, não, mas eu vou olhar aqui. Se dá pra tocar, eu toco, tá bom? Segura aí, tá? Pode esperar com paciência que eu toco, tá bom?

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1: Bom dia, meu caro amigas. Na área. Dimas Fusão. Vamos viajar no tempo com essa música maravilhosa, obras de um poeta, Chitãozinho e Chororó. 4 e

9. Daqui a pouco tem sorteio, né? Você que quer participar, é só você entrar aí no zap zap da rádio e mandar pra gente aqui a sua, o seu número da sorte, que às 7 da manhã tem sorteio. Um pix, uma feijoada, um tropeiro e tem o sorteio do Segredo da Loira, que nós vamos revelar daqui a pouco, tá certo? Vamos pro comercial, já já eu volto, segura aí.

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1: Confirmando a hora, 5 em ponto.
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pessoal já tá começando a pedir música aqui no baú do Brega. Daqui a pouco nós vamos tocar, viu, gente? Manda seu nome da sorte. Deixa eu aproveitar e mandar um abraço pra minha turminha. Gente finíssima. Alô, pessoal do São Cristóvão, Bela Vista. Alô, meu amigo Ailson Melancia, gente boa. Dá um abraço na sua mãe por mim aí, meu amigo. Não esquece não, viu? A Valdivina, né? E o pai Manuel. E também a esposa Luzinete, tá certo? Meu amigo Jansen, lá no Mercado Municipal. Nunca eu falo o nome dele certo, né? E meu amigo Gilson também tá na sintonia. É, ontem eu passei lá, acho que... foi quem que falou? Quem conversou comigo ontem? Foi o Balim? É, falando que Gilson tinha procurado sair pra procurar o caneco. Acho que ele perdeu o caneco ontem. Vou passar lá pra saber se ele encontrou ele. É. Eita, rapaz. Fazer o quê? Alô, tio Beto, você tá me ouvindo? Hoje eu vou ver se eu procuro aquilo que você me pediu ontem, viu? Você mandou no zap aqui, eu vou... procurar aqui, vou ver se eu acho antes de eu ir embora pra casa, não posso esquecer disso não, né? Mandar um abraço pro meu amigo Valdomiro lá da Betel, também que tá na sintonia, Walter, Valdir, Valdirene, minha amiga Maria Aparecida, todo mundo na sintonia. Alô, Cássia lá na Suíça, como é que tá sua mãe? Dona Negra, Carol, tá todo mundo bem? Alô, Dalson lá no Sítio Recreio em Poté, na sintonia do Bom Dia T.O. Seu Carlos da Madalena Kerna, obrigado, viu, seu Carlos, da Coimbra Máquina de Costura, Marquinhos da Papelaria Bela Vista, essa turma maravilhosa que tá sempre comigo aí, viu, obrigado, tá, gente? Deus abençoe, Edson Pratos, Dona Norma, Padaria Pão Nosso, a Esté, a loira da feijoada mais desejada de Teoflotone, a Esté tá com segredo lá, viu, gente? A Esté está com segredo, será que tem segredo? Acho que é mentira de Esté, ela não sabe, nem ela sabe o segredo dela, só eu que sei. Né? É, rapaz. É, Rosian. Tá na sintonia também. Preguinho. É, essa turma aí tá todo mundo sumindo. Ô, gente, hoje vai ter sorteio. Daqui a pouco, né? Deixa eu ver como é que tá aqui. É, tá certo. Tá bom. Deixa eu mandar um abraço pro meu amigo alemão. Eu não sei se é alemão da Copa, se é alemão da Chico Diz. E ele também, ele já manda um tanto de número da sorte. Você quer ganhar sozinho, né? Você quer ganhar sozinho o sorteio? Ah, caçar serviço, rapaz. Vai lavar vazio pra sua mãe aí. Você já ajudou sua mãe hoje, né? Passar pano na casa, né? E o pão de queijo lá do Barbalim. Daqui a pouco já vou lá, cafezinho fresquinho. Geraldo Segurança, bom dia pra você, meu amigo. Tá anotado seu nome da sorte aqui, viu? Pode deixar que eu não esqueci não, tá bom? Aldinei, já anotei seu nome da sorte. Marcílio mandou também o nome da sorte dele. Marcílio, mandou? Madurão? Pois é, anota o nome de Marcílio pra mim aí, viu? Não passa do seguro. Segura essa música aí, produção. Segura aí, segura aí. Segura aí, parece que eu tô devendo uma música pra alguém aí. Será que eu tô devendo? Tô não, né? Tô não? Ah, então pode soltar Daniel Coelho, não tem problema não. Solta aí.

0: Eita, nós tem alguém querendo falar comigo pelo zap zap? Antes de soltar esse zap zap aí, solta. Faz o seguinte, deixa eu ver quem é que tá querendo falar comigo. Deixa eu ver não, deixa eu ouvir quem é que tá querendo falar comigo. Quem será, hein? Rapaz do céu. Solta aí. Oi.
1: Alô, Fernando. Marcinho do Bairro.
0: Fala, Marcinho.
1: Manda um alô aí pra Deus Beto, Pindorama. Isabel, Nenê, Pindorama.
0: Certo.
1: E a música aí de Zezé com Marcociane, pode ser qualquer uma, sua escolha aí. Um balde d'água bem gelada de Deusdete e Isabel.
0: Ih, tá dormindo essa turma?
2: Acorda, negada!
0: Acorda, Bel, acorda, Deusdete, lá do Pindorama, é, rapaz. É, o meu amigo Sombra tá pedindo outra música. Ô, Sombra, tem que ser devagar aí, viu, Sombra? Que tem mais gente aqui pra participar, tá bom? Dá tempo de tocar, a gente toca, viu? É, meu amigo Wallace mandou um negócio. Ô, Wallace, eu vou ler seu zap zap, mas depois dessa música aqui eu vou ler, depois desse bloco, viu? Segura aí.
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0: Alô, Marcinho do Bastão Geraldo. Zezé e Luciano. Sarafim e seus filhos. 5 horas e 13 minutos, bom dia.

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0: 5:19, 5:19. Como é que é? Chovendo forte? Não sei, rapaz. Tá mesmo, Jubileu? Hã? Ei, rapaz, isso é brincadeira, não é possível um trem desse. É sério, rapaz? Daqui a pouco eu vou lá conferir. Eu não acredito em nada que vocês falam, viu? Daqui a pouco eu vou conferir se realmente é isso, viu? Eu vou conferir, viu, cambada? Daqui a pouco, tá? Acorda, negada!
1: Acorda!
0: Meu amigo Wallace, bom dia, Paulo Fernandes. Você está muito engraçadinho fazendo essas brincadeiras com frases de duplo sentido. Acaso você não tenha medo de ficar queimando a rosquinha? Ô Wallace, deixa eu te perguntar aqui. Você já lavou vazia pra sua esposa hoje? Não? Então vai lavar vazia, vai lavar banheiro. Eu, vai catar feijão. Rapaz do céu, me deixa em paz, rapaz. Vai catar feijão com sua esposa, daqui a pouco faz o seguinte, adianta o serviço dela aí, rapaz. Ah, você é besta, moço.
2: E eu tô com meu cachorro aqui, eu vou soltar, não sei.
0: Deixa ele.
3: Não começa não, que eu te bloqueei, você não vai saber nem de onde vem a bloqueação.
0: Pois é, você fica esperto, viu, rapaz? Deixa eu mandar um abraço pra minha amiga Luciana, lá do bairro Palmeiras, Luciana também do Jardim da Cássia, seu Cesário, Dona Graça, que Deus abençoe vocês. Eita, né? Paulo Fernandes, eu vou te defender até debaixo d'água. Ó, minha amiga falando que vai me defender, viu? Gostei de ver, viu, minha amiga?
4: Beleza, jovem. Agradecido aí pelas suas palavras.
0: Valeu, jovem. Agradecido, viu? Enquanto você fica esculhambando comigo, tem gente que me defende, viu? Minha amiga Eunice, bom dia, Paulo Fernandes. Ótimo sábado pra você. Anota meu número da sorte aí. Tá bom, Eunice. Tá anotado seu número da sorte, minha amiga. Boa sorte pra você, tá? Deus abençoe. Vai que você ganha hoje o sorteio, né? Vamos ficar torcendo aí pra essa turma maravilhosa. Minha música. Ô, moço, vai caçar serviço, você escolheu uma comida. Se você quiser, agora você vai esperar a sua música, viu? Vai esperar que não deu meio-dia ainda, não, pra mim tocar a sua música, não. Quando dá meio-dia... Falar nisso, ô, Wallace, já que você falou isso, vou fazer uma pergunta pra você e pra Alemão. Ouça aí essa música e me responde. Se tem como. Essa vai pra você e Alemão, viu? Se tiver, vocês me ligam aqui, tá bom?

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0: Bom dia, Paulo Fernando, você tá cheio de pulso.
1: Bom dia.
0: Você pegou a penca aí que eu falei com você que é, você?
1: Que isso, rapaz?
0: Pegou aí pra você a penca, você pegou a penca aí? Eu mandei, comprou o carro.
1: Ai, caçar serviço.
0: Penca pra Paulo Fernando. E a mulher da garrafada teve aqui
1: ai,
0: de novo.
1: Fora, rapaz.
0: Dona, dona, o homem parece, já sarou. Essa cafubira, essa sarna sua, não sara não? Você encomendou da garrafada, a mulher trouxe.
1: Que besta, rapaz.
0: Já acelera, meu, não dá.
1: Eu já anotei seu nome da sorte aqui, viu? É. Ô Serginho, você mandou aqui, eu não abri seu zap zap, mas eu tô olhando aqui, esse número tá bugado, viu, Serginho? Esse número tá bugado. Vamos abrir o zap zap do Serginho aqui, solta aí.
2: Alô, bom dia, Paulinho!
1: Bom dia, bom, Serginho! Bom dia,
2: sabador, hein, papai? Deus abençoe o dia de cada um de nós, estamos juntos e misturados!
1: Ô Serginho, seu número tá bugado, manda outro pra mim, ô Serginho, aproveitar o ensejo aqui. E a oportunidade, vou te agradecer pelo brinde, tá? Pelo presente. É, o ganhador foi o Valdeci Gomes. Ontem levou pra casa uma colônia, né? Presente do nosso amigo Serginho do Anjo. Obrigado, Deus abençoe sua vida, meu amigo, tá? Sem a participação de vocês, sabe que esse programa era quase impossível, tá? Com essa audiência tão bacana, viu? Obrigado. Beleza, Serginho, pode deixar que eu registro isso aí, tá? Deus abençoe, que Deus continue derramando chuva de bênção sobre a sua vida, meu amigo. Tem um camarada lá na Bela Vista que é fã de você, gente fina, ele fala. Moça, aquele camarada é gente fina. É, o nome dele é Danda. É Osmar, mas conhecido como Danda lá na Bela Vista. E foi ele que falou, ó, Serginho do ônibus ali, eu na primeira vez que eu a vi. Tá, obrigado, viu, Serginho? Deus abençoe, cara. Obrigado, viu? Ô, Zé Celeste, você vai caçar serviço, viu? É, Luciano Senna, bom dia, Paulo Fernandes. Anota meu nome da sorte pra mim. Valeu, Luciano. Boa sorte pra você, meu irmão. Aí, ó. Segura aí, tá? Segura aí. Daqui a pouco tem o baú do Brega, viu, gente? Daqui a pouco tem o baú do Brega. É... Eu queria mandar um abraço pro Joaquim, do Bar São Judas Tadeu. Seu Joaquim. É... Ele tá sempre ligadinho no Bom Dia T.O. Ele e sua esposa, Maria. Eita, Maria. É mais conhecida como Filhinha, né? Mais conhecida como Filhinha. Eu vou mandar essa música aqui pra seu Joaquim. Talvez ele não goste, mas eu vou mandar essa aqui pra ele, ó.
3: Atenção, crianças. Não fiquem na rua. O terrível homem mau está ali no bar. Eu sou o homem mau. Eu sou mau, mau mesmo. Vendeiro, traz cachaça com farinha pra todo. Vamos logo, mistura esse negócio aí. É pra todo mundo beber. Onde vai, moço?
4: Eu vou indo embora, eu nunca bebi.
3: E nem vai beber. E você aí, como é o seu nome?
5: Meu nome é Pedro.
3: Era Pedro, agora é defunto.

0: Quem é o dono dessa porcaria aqui?
1: Sou eu, senhor.
0: Então, tá dormindo? Traz o uísque logo.
1: Não tenho uísque.
0: O que é que eu bebo, então?
1: Bebe leite.
0: Quem bebe leite é bezerro. Toma, aprenda a respeitar o homem mau. E essa mulher, de quem é?
2: Essa mulher é minha.
0: Era sua, agora é minha.

0: Então você veio me matar, não é? Quem é você?
1: Eu sou o famoso Billy Gancho. Por quê?
0: Pronto. Era Billy Gancho. Agora é defunto Gancho.

0: Então você é o delegado que veio acabar comigo? Qual é o seu nome, delegado?
1: O meu nome é Justiça. Você está preso, homem mau.
0: Quem é você para me prender, delegado? Fique sabendo que eu sou o homem mau, mau.
1: É, você era o homem mau. Agora é defunto.

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4: Ah!

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2: Bom dia a todos. Alguém quer comprar maxixe?
3: Eita, de novo.
2: Alguém quer comprar maxixe? Bom dia.
3: Bom dia. Oi.
2: Alguém quer comprar maxixe?
3: Ô mulher, ninguém quer comprar maxixe não, mulher. Ai, ai, ai.
4: Que diabo essa mulher não vai vender o maxixe dela pro inferno, rapaz. Diabo de maxixe, rapaz. Quem quer comprar peça de maxixe, rapaz? Deixa o maxixe pro inferno.
2: Oh. Bom dia a todos. Alguém quer comprar maxixe? Alguém quer comprar maxixe?
3: Ninguém quer comprar maxixe não, mulher.
4: Eita, mano. Essa mulher não vai vender o maxixe dela pro inferno.
3: Pro inferno,
4: rapaz.
3: Essa pode ser.
4: Rapaz. Quem quer comprar peça de maxixe, rapaz? Deixa o maxixe pro inferno. Mulher do cão.
3: É cada uma que aparece, gente. Meu Deus do céu, esse tal desse machista. Isso deve ser, só pode ser ela. Não é possível uma coisa dessa. Rapaz do céu. É cada coisa que me acontece nesse programa Bom Dia T.O., né? Deixa eu falar aqui. Alemão da Copasa. O que, que é, alemão? Paulo, eu tenho 50 mil para investir. Se eu jogar meu negócio na sua mão, você faz ele crescer? Ô alemão, deixa eu te perguntar, a sua mãe tá sabendo que você gosta de rapaz?
5: A sua mãe tá sabendo que você gosta de rapaz?
3: Moço, vai caçar serviço, moço. Você não vai trabalhar hoje não, rapaz? Você tá doido, que cara chato, rapaz. Ô moço, eu quero ver que um dia que você cair numa blitz, que tiver um amigo meu fazendo blitz, que eu vou falar, aí o homem que pagou de imprensa, meteu o crachazão no pescoço, falou que era imprensa, bebeu o show todinho lá na Expo Minas, bebeu, tomou todas, tudo por conta, não, eu sou da imprensa, e o negócio da imprensa tava liberado, né, pra imprensa, eu não sei onde que ele arrumou um crachá lá e falou que era da imprensa. Ah, rapaz, vai caçar civismo, me deixa em paz, moço. Que cara chato, rapaz. Meu Deus do céu, como é que pode uma coisa dessa? Vai caçar civismo, moço. Claudio Honor tá mandando um forte abraço pra todos que tá na sintonia do Bom Dia. Até obrigado, Claudio Honor, que Deus abençoe sua vida, viu? Poderosamente. Valeu, meu irmão. Deixa eu ver quem mais está comigo aqui. A Denise lá do Viriato, bom dia, Paulo Fernandes, bom final de semana pra você, que Jesus abençoe sua vida. Oi, Paulo, hoje você está lá na festa de quadrilha na Rua do Saga? Sim, estarei lá fazendo a locução lá do evento, a partir das 17 às 19 horas, grande festa vai estar acontecendo lá na Rua do Saga, viu? Nono Arraiá. Do Saga, do Bela Vista, né? Shows ao vivo. Hoje tem Marcela Chaves e Flavinho, o Mensageiro do Amor, né? Showzaço hoje. Muita barraquinha, quentão, canjica, pastéis, fogueira para você ficar à vontade. Vai ter quadrilha, enfim. Vá lá, estaremos lá hoje fazendo aquele evento. Obrigado mais uma vez ao meu amigo Valdeir, mais conhecido como Gordo, minha amiga Janaína, obrigado pelo convite, para que eu possa participar, para que eu participe dessa festa. Obrigado mais uma vez, mais um ano juntos. Eu estarei lá sim, cumprindo com meu dever, e estaremos com certeza fazendo a festa maravilhosa abaixo de Deus. Vai dar tudo certo. Dá tempo de você anunciar sua marca ainda, tá? Pode entrar em contato comigo aqui através do zap da rádio, né? Ou eu acho que também até no zap zap da rádio, a gente, você entra aqui e a gente pode acionar a sua empresa. Hoje vai ter o telão lá pra gente assistir o jogo da seleção, e no decorrer da festa a sua empresa será mostrada no telão lá, tá? Entre em contato com a gente aqui e agrega a sua empresa nesta festa maravilhosa. Minha amiga Célia lá do bairro Concórdia, bom dia, Paulo Fernandes, estou aqui ouvindo você pela Imigrantes FM 100,9. Obrigado, minha amiga Célia. Paula lá do Minas Nova, bom dia, Paulo Fernandes, manda um alô aqui pra nós, um alô especial muito grande para o meu amor, que hoje nós dois estamos completando 19 anos de casado, Nilson e Paula. E eu também te defendo também, meu querido. Tá certo. Deus abençoe, viu, Paulo? Obrigado, seu nome da sorte tá anotado. Que Deus abençoe. Dá um abraço aí no seu maridão. E parabéns pelos 19 anos, né? De casados. Parabéns, minha amiga. Você merece toda sorte de bênção. Paula, lá do Minas Nova. Vou anotar seu nome da sorte já já. Já anotou, né, Jubileu? Já anotou. Jubileu chegou aqui meio que cansado, né? Mas já anotou já o número da sorte. Tá certo, minha amiga. Hoje estaremos lá a partir das 19 horas lá do Saga. Grande festa. Ô, gente, eu tô anotando aqui todos os números, tá? Pode ficar tranquilo. Vixe, nossa, a esposa do Clebinho chegou aqui. Chegou atrasada, chegou na janela, sentando na janela. E ela já tá oferecendo maxixe. O pessoal não quer comprar maxixe, não, moça. O pessoal já falou que não quer, não. Hã? Como é que é? Tá bom, vou oferecer isso aqui, ó.
2: Bom dia.
3: Bom dia.
2: A todos. Alguém quer comprar maxixe? Alguém quer comprar maxixe? Bom dia.
3: Eu acho que não quer, não, viu?
2: Alguém quer comprar maxixe?
3: Quer não.
2: Alguém quer comprar maxixe?
3: Quer não.
4: Pô, que dá pra essa mulher não vender o maxixe dela pro inferno?
3: Não
4: que
3: sei,
4: rapaz.
3: Maxixe, rapaz.
4: Tu quer comprar festa de maxixe, rapaz? Que é o maxixe pro inferno?
3: Eita, tá vendo aí, besta? Vai, ah. Leonardo, pensa em mim. 5 horas e 53 minutos. Daqui a pouco tem o Baú do Brega.

0: tudo certo por aqui, né? Tudo certo por aqui. Deixa eu ver se dá tempo de atender alguma coisa aqui, gente, antes de começar o nosso baú do brega. Luciano Senna. Ô, Paulo, fala com o Zé Celeiro que vou chamar Neno pra ele. Ah, eu não sei o que esse Zé Celeiro tá arrumando, não. Eu não sei de nada. José Maria do Córrego dos Carneiros. Bom dia, Paulo. Tô aqui ouvindo você, viu? Valeu, meu irmão. Obrigado pelo carinho da audiência. Eliel da Batinha tá na sintonia do Bom Dia Teó. Já fez o café pra minha amiga. Lucas mandou um zap zap aqui.
1: Tá bom. Vou oferecer isso aqui, ó.
2: Oi.
3: Bom dia. Bom dia a todos. Alguém quer comprar machixe? Alguém quer comprar machixe?
0: Até você, né, Lucas? Lucas mandou um zap zap aqui. Alguém quer comprar machixe? Eita, rapaz. Zezinho Pedreiro, bom dia pra você. Obrigado pelo carinho da audiência. Que Deus abençoe, Zezinho. Valeu, meu irmão. É cada um que aparece. A Josi, esposa do Clebin. Rapaz, ela, deixa eu dar um bom dia pra ela aqui, porque senão você já viu, né? Deixa eu ver quem mais tá comigo aqui. Luciano, já falei. Eliel da Matinha também, já falei. O Igo, lá da Honda. Bom dia, Paulo Fernandes. Manda aquele alô pra minha avó Terezinha, Ademar, Luciano, Tainá, Igo, Elaine e também o Vinícius. Tá dado o recado, meu amigo Igo. Obrigado pelo carinho. Dá um abraço e dona Tereza por mim. Não esquece não, viu? Não esquece não. Eita, deixa eu ver quem mais. Tem mais gente aí? Cadê, gente? Tem mais alguém que querem falar comigo? A Hudson. Ah, cadê? Tem minha amiga... Como é que é o nome dela, gente? Paula, lá do Minas Nova. Bom dia, Paulo. Manda aquele alô especial pra nós aqui. Tá, já falei, meu querido. Esse aqui já falei. Já anotei o número da sorte dela também. Celinho, fala comigo, Celinho. Bom dia.
4: Meu amigo Paulo, bom dia. É Celinho, como tá aí, tudo bem?
0: Graças a Deus, Celinho.
4: Mandar um alô pros grandes amigos aí que tá sempre na escuta, viu? Nosso amigo Ney tá dormindo ainda, tá. Tá pegando mais tarde, acorda aí pra nós aí, viu?
0: Eita!
4: Nosso amigo, mano. José Ronaldo, Sérgio da Empilhadeira, todos na escuta aí, viu? Primo Beleza. Maurício Amorim, Cirlânia, Bairro Matinha, toda a turma na escuta aí, viu? Um grande abraço também pro nosso amigo Elvis Passos. O homem que resolve os problemas aí pra nós do dia a dia. Falou, Paulo.
0: Ali é competente, né? Bom
4: dia. Celinho Barbosa, bom trabalho pra nós aí. Sempre na escuta.
0: Fala nisso, vou aproveitar e mandar um abraço pra Fabiano Montador. É um camarada diferenciado. Ontem ele mandou lá. Inclusive, o ganhador vai retirar hoje, né? O brinde. Uma feijoada, um tropeiro e mais uma coca 2 litros. Presente do nosso amigo Fabiano Montador. Ele mandou oferecendo lá e sorteou e o ganhador se deu bem, né? Com esse prêmio maravilhoso. Minha amiga Jane Senna tá mandando seu número da sorte aqui. Obrigado, Jane. Vou anotar seu número da sorte aqui, tá bom? Eita, boa sorte pra você, tá? Gente, sorteio é 7 da manhã. Ninguém vai ligar pra vocês avisando não, tá? Sorteio é 7 da manhã. E lembrando que hoje tem o Segredo da Loura. O Pix está acumulado, o Segredo da Loura, já falei duas palavras, daqui a pouco eu falo mais uma, vai prestando atenção aí, tá? Daqui a pouco eu falo mais uma, Segredo da Loura. Eita, rapaz, será que eu não vou mandar não, porque a Loura deve estar super ocupada agora. Se eu falar isso com ela, ela morre, né? Ela morre. Fala, Cleidinha, bom dia.
5: Bom dia, Paulinho. Tudo bem contigo, Neguinho?
0: Bom dia, tudo bem?
5: Ô, Paulo, se possível, já dá uma música aí pra gente. Só tem apenas 3 minutos. Essa música eu quero oferecer pra todos os ouvintes. Loura, Laura, Natuzão, para Alete, Sérgio. E olha, libera o redondo aí hoje geral pra todo mundo, viu?
0: Que isso,
5: Sabadô, mulher? Sabadô, forte abraço.
0: Tô falando que essa mulher não tem limite?
5: Tchau, tchau.
0: Tô falando que essa mulher não tem jeito pra ela? Ah! Bom dia, Paulo Fernandes, aqui sou eu, Osmar. Manda uma música pra nós de José Roberto.

0: Paulo, o aplicativo sai do ar há 10 minutos atrás, não pegando. Agora tá, pode olhar que agora tá. Bom dia, Paulo Fernandes, tudo bem com você? Manda aquele alô especial pra nós aqui no Corgão e ofereço as músicas do programa pra todos os ouvintes aqui. Tá chovendo, é? Meu número da sorte é isso aí. Tá bom, tá chovendo lá, ela falou, viu? Eita, nós, hein? Alguém me pediu essa música aqui, eu vou tocar, ó. Alguém me pediu. Essa aqui, ó. Bom dia, Teó.
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2: 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Ô, gente, pessoal, fala comigo aí, a Rádio Net tá ok? Fala comigo se voltou normal pra mim, por favor, você que tá aí do outro lado. Eu não tô tendo tempo de mexer aqui no computador. Aqui tá parecendo que tá ok. Fala comigo aí, por gentileza. Meu velho Tom, meu amigo Léo Tom.

Tonelada, minha amiga Cleidinha, fala comigo. Como é que tá a Rádio Net pra mim, por favor, aí? Deixa eu ver aqui se eu consigo acionar aqui o meu celular, que eu não gosto de pegar no celular quando eu tô aqui na rádio. Deixa eu ver se tá funcionando aqui. Deixa eu ver. Vamos lá, vamos conferir. Parece que não tá não, né?

Tá fora do ar, Rádio Net? Deixa eu ver aqui se alguém... É, vou ter que acionar o nosso diretor, Rômulo Lancame. Ô, gente, é porque deu um pique de energia aqui, viu? Eu não sei o que aconteceu, mas deu um pique de energia. Parece que a gente tá... Deixa eu ver aqui. Agora tá ok, parece, tá não, gente? Tá não, né? Tá não, né? Agora tá ok, pai. Tá ok a Rádio Net? Tá não? Eu não tô conseguindo, eu não vou pegar no meu celular aqui agora, não, senão me atrapalha todo. Deixa eu chamar uma música aqui, deixa eu ver se eu consigo solucionar esse problema. Amado Batista, Alucinação. 6h36.

0: 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Eu falei Casa Bramantes, né? Nosso amigo Valdeir disse que ia vir aqui, não vai aguardar para ver se ele vem, para falar um pouco da festa do Saga hoje. 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Telezap 987502784. Falar nisso, o seu que é isso aí? Seu Laurindo? Será que seu Laurindo vai comprar ração para pinto hoje? Eu acho que não, que hoje é sábado, né? Como é que ele vai fazer para comprar ração para pinto, seu Laurindo? Dona Lindau já não tá aguentando correr atrás dele mais não, viu? Que foi, Leandro Brito? Tá falando, acorda, já tô acordado desde as 3 da manhã. Alemão da Copasa. Que vocês tá mandando mensagem no meu telefone particular aqui, cambada? Vocês não têm serviço para fazer, não? Ah, eu vou ver se eu encontro. Quem souber aonde que vende aqui esse produto aqui, ó, fala comigo, chamado óleo de semente de abóbora. Será que essas mulheres, principalmente Janicena, essas mulheres que têm um conhecimento aí dessas coisas. Pera aí, segura aí, produção. Segura aí. Você que tem conhecimento aí nessa área. Porque às vezes mulheres são mais inteligentes que a gente, né? Sem sombra de dúvida. Então, se você tiver conhecimento, aonde que vende? Eu acho que no mercado, eu acho que não vende isso não. Mas lá na Natura e Erva deve vender, né? Óleo de semente de abóbora. Eu vou procurar. Então vamos procurar isso, não vamos encontrar hoje, né? Pode deixar que nós vamos comprar aqui, né? Vamos pro comercial? Eu vou terminar aqui. 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Bolsas masculinas e femininas, caixinhas, sombrinhas, remédios naturais. Que mais, gente? Ah, chapéus. Biscoito de goma vai ter hoje novinho? Eita, nós, hein? Valeu, Iracema. Obrigado, minha amiga, viu? Seu Laurindo, acho que não vai. Será que ele vai hoje, ô véia? Tem que ver com a véia. Será que seu Laurindo vai ir lá comprar ração pra pinto hoje? Eu acho que não vai não, pois vai?
1: Vai não, ele não vai não.
0: Ah tá, ele não vai não, né?
1: Vai não, então ele não tá bom. Vai não.
0: Então vamos pro intervalo, já eu volto, é rapidinho.

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2: Estamos de volta. Bom dia, Paulo Fernandes. Se puder, toca uma música para nós aí. Para nós. Soleado com Francisco. Ah, tá. Direto do bairro São Cristóvão. Ah, Zé Cardoso. Zé Cardoso é lá da Osório. É, Rua Osório, lá do Alto. Eu acho que é ele mesmo. Parceiro. Gente finíssima. Tá na sintonia do Bom Dia Teó. Tem várias músicas pra ser tocada aqui, gente. Mas tá tudo atrasado. É, minha amiga aqui, Eunice, por exemplo, ela pediu uma de Paulo Sérgio aqui. Eu não vou conseguir atender vocês hoje, infelizmente. Porque deu um pique de energia aqui, pagou a minha programação todinha. Aí eu tô tentando refazer aqui dos horários, que eu tenho espaço. Mas tá complicado pra mim aqui hoje, viu? Mas os números da sorte já anotei de todo mundo, viu, gente? Pode ficar tranquilo, que eu já anotei o número da sorte de todo mundo, tá? Deixa eu mandar um abraço pra minha amiga Elisângela. Bom dia, beijo carinhoso no seu coração, minha amiga. Bom dia, Paulo Fernandes. Como é que tá você? Tudo bem? Tô... Hoje, gostaria de ouvir uma música com Amado Batista, ok? Linda se for possível. Uma música de Amado Batista, linda se for possível. Tá bom, eu já toquei umas duas de Amado Batista, eu vou tocar mais uma. Deixa eu ver o que mais aqui. A Cleidinha, cheia de gracinha. Botei em você de novo, agora a internet, a Rádio Net voltou. Ô, Sérgio, dá um jeito nessa mulher sua aí, rapaz. Amarra essa mulher aí, não é possível um trem desse. Essa mulher parece que acorda só pra esculhambar comigo. Ô, velho Tom, eu tô ouvindo essa mulher que você mandou pra mim aqui. É, tem um talento diferenciado, né, velho Tom? Ah, daqui a pouco, Léo Tonelada estará aqui no Molejo do Tonelada. A partir do meio-dia. Eita, nós. Ô, gente, obrigado aí, viu, pessoal que tá acompanhando o programa, sempre ligadinho. Ah, quando a Rádio Net faz, o pessoal me avisa, o Léo, todo mundo aí. Obrigado, viu, gente? Obrigado pela parceria. O Aúdson, que foi, Aúdson, que você tá querendo, hein? Que você tá querendo comigo? Deixa eu ver o que é que ele tá querendo. Deixa eu ver o que esse homem tá querendo comigo. Ele mandou um zap aqui. Não vai dar pra ouvir todo mundo, viu, gente? Não dá pra ouvir todo mundo. Deixa eu ver aqui.
3: Ô, papai, você não quer comprar quiabo, não?
4: Alguém aí quer comprar quiabo?
3: Alguém aí quer comprar quiabo?
4: Alguém aí quer comprar quiabo?
2: Ô, moço,
3: alguém
2: tá...
3: aí quer comprar quiabo?
2: Você tá colocando Heitor pra fazer isso, né, rapaz? Vai caçar serviço, rapaz, você também? Como é que pode uma coisa dessa? Quando eu fui pra falar, ensinando o filho besteira, né? Segue seu facho aí, rapaz. Ah. Zé Cardoso, obrigado, Paulo. É da Osório Pereira de Souza, verdade. Rua Osório Pereira de Souza, valeu, Zé Cardoso, obrigado, meu amigo. Tá sumido, hein? Quem que aconteceu? Eita, parceiro, você é gente fina demais, hein? É, quem mais aqui? O Valdeir, bom dia, Paulo Fernandes. É um produto para fortalecer. Ih, eu acho que sim, viu, Gatacabinho? Eu acho que sim, mano. Isso, garoto! Isso, valeu! É Valdeni, é uma verdadeira enciclopédia. Enciclopédia, fala. O cara é bom, o cara é espetacular. Obrigado, meu irmão! É por isso que você não pode sumir aqui da rádio, viu? Você não some da rádio, não. Ô, gente, é o seguinte: número da sorte é. Falta 4 minutos, tá, gente? Falta 4 minutos pro número da sorte. E hoje. Tem o segredo da loura. O segredo da loura será revelado 7 horas da manhã. Aliás, 7:30 da manhã. Assim que eu revelar o segredo da loura, você vai ligar aqui no 3522-1009. Assim que eu revelar e você vai contar para mim, Paulo, ouvi aqui o segredo da loura, é esse. Você vai levar para casa uma feijoada, um tropeiro e mais setentão no Pix, viu? Setentão no Pix. Aí eu quero ver se você vai estar ligado mesmo no programa Bom Dia Teó, tá bom? Sorteio da feijoada do tropeiro agora 7 horas em ponto, viu, gente? Então mande seu número da sorte, porque ainda tá valendo.
5: Alô?
2: 6h55.
5: Mulher casada. 765-32-138.

0: Eita, é, rapaz, tá gostando de telefone de mulher casada aí, tem que tomar cuidado com isso. Eita, nós. Deixa eu falar de coisa boa. Eu vou falar aqui da Papelaria Bela Vista. Pera aí, deixa eu ver uma coisa aqui. 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Ô, gente, todos os números da sorte que passar de 7 horas e 1 minuto, não será 7 horas, não será registrado, viu? Tô avisando logo, tá bom? É, tá certo, então, Marquinhos, obrigado, viu? Arroba Papelaria Bela Vista TO, é no Instagram, tá certo? Obrigado, Marquinhos. Tamo junto e misturado, viu? Eita, nós. Marquinhos é parceiro. Vai estar com a gente lá no Arraiado Saga, né, Marquinhos? Obrigado pela parceria, viu? Deus abençoe sua vida aí, meu irmão. Estaremos lá hoje. Ô, gente, se quiser acompanhar a gente lá no Instagram, paulo_fernandes50. Ô, Paulo, repete seu Instagram pra gente. paulo_fernandes50. Tá certo? Você vai encontrar lá, eu vou estar postando as coisas lá da rádio, só material de trabalho, tá certo? Precisou de locutor para sua loja, pode ligar para mim também, me olha lá no Instagram, que tá lá postado, vai lá e confere, tá bom? É, eu vou pro intervalo e vou dar uma check-up aqui nos números da sorte para nós enviar pro nosso diretor Romulo Lancano, tá bom? Segura aí, já já eu volto.
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0: Estamos de volta com o nosso Baú do Brega pela sua Imigrantes FM 6,9. Agora são 7 horas e 5 minutos, 7 e 5. Hoje a gente está um pouquinho atrasado aqui. Os números que foi enviado para mim eu não consegui registrar ainda. Estou pedindo a produção aqui para ter um pouquinho de paciência, porque devido ao pique de energia que deu pela manhã aqui, atrapalhou um pouco, né? Minha amiga Zilma está mandando seu número da sorte. Que Deus abençoe. Obrigado, Zilma. Forte abraço para você. Ótimo sábado, tá bom? Elane Ramalho tá mandando o número da sorte também. Obrigado pelo carinho, que Deus abençoe fortemente a sua vida. Adriana Rego, bom dia, Paulo Fernandes. O número da sorte está valendo ainda, tá? Tô registrando o seu número aqui, tá bom? Que Deus abençoe, obrigado. Ela falou, começa o meu dia com você, tá bom? E depois com o Elvis Passos. Que bacana, minha amiga. Forte abraço pra você, obrigado, viu? Deus abençoe. Já se encontra aqui nos estúdios da 100,9, nosso amigo Valdeir, mais conhecido como Gordo ali da Rua do Saga. Ele é o grande idealizador e o grande realizador do nono Arraiar do bairro Bela Vista. Daqui a pouco nós vamos falar sobre isso. Ele já se encontra aqui. Enquanto isso, deixa eu só organizar os nossos alô aqui e registrar os números da sorte, tá certo? Já tá valendo, todo mundo registrado, Janicena, todo mundo registrado, tá? Daqui a pouco tem o sorteio, tá certo? Meu amigo Valdeir, bom dia!
1: Bom dia, Paulo, bom dia a todos os ouvintes da Imigrante. Estamos aqui hoje para falar lá do nosso Arraiá.
0: Isso, o Arraiá é o nono Arraiá do bairro Bela Vista, né, Valdeir? Que bacana. E eu, desde já, eu até queria agradecer você pelo convite, que parece que é

0: muitas novidades aí para o nosso público e está fazendo um grande evento para todos que lá for curtir bastante e ficar muito feliz.
1: E bacana também, né, Valdeir? É bacana que eu tenho observado, vai ter música ao vivo, cantores bacana lá, né? Quais são as atrações de hoje, por exemplo, Valdeir?
0: Então, hoje, na edição do Nono Arraiá, a gente terá lá a Marcela Chaves abrindo com chave de ouro lá o nosso evento. E logo após, a gente vai ter um grande show com o Flavinho Lopes, um rapaz que vem se identificando, um rapaz que vem trazendo um repertório novo, e a galera vai gostar demais.
1: Agora, Valdeir, eu estou impressionado com a organização do evento. Você pediu o pessoal lá para enfeitar a rua, pintando nas coisas da seleção brasileira, e parece que vai ter telão para o pessoal assistir o jogo, é isso?
0: Com certeza. Hoje a gente vai ter um telão, um painel de LED, para toda a galera ir lá assistir a estreia da nossa seleção hoje na Copa, entendeu? E a gente espera um público muito grande, todas as nossas edições lá muito bem frequentada, sucesso de público, e se Deus abençoar, hoje também não será diferente.
1: Bacana, rapaz. Valdeir, outra coisa, além de você e Janaína, tem parece, se eu não me engano, mais uns dois ou três pessoas que parece que abraçou essa causa aí, né? Você pode até falar pra gente, não tem problema não, você pode falar. Eu vou até adiantar, principalmente a prefeitura, né?
0: Então, a prefeitura é parceira nossa, na pessoa do prefeito Marinho, e também tem a vereadora Adriana Luiz, que está lá com a gente, deu muito apoio, muita força, sempre nos apoiou, entendeu? E esse ano ela correu bastante atrás para a gente estar realizando nosso evento lá. E agradecer também aí nossos parceiros lá, o Amigão Material de Construção, Janaína Drinks, bacana. Barraca do Bagalhães, a prefeitura, Top Timbre, Sonorizações, Tareto Garagem e Saga Materiais de Construção, dentre outros, muita gente. O ano passado a gente não teve tanto apoio, mas esse ano, graças a Deus, a gente conseguiu bastante apoio e vai ser uma festa maravilhosa.
1: Bacana demais. E sem faltar, eu vou até frisar aqui, agradecer aos demais pessoas que têm colaborado, porque são muita gente, não tem como falar todo mundo aqui, né? Mas especial também agradecer o nosso deputado estadual, Neilando Pimenta, também, que deu essa força pra gente aí. E também na nossa amiga, em nome da nossa amiga Dani, que é a secretária dele, muito atenciosa, muito bacana, ela muito deu aquela atenção, eu procurei, me atendeu. E o deputado também deu essa força pra gente. Então é bacana, viu? Eu acho que quando todo mundo, inclusive também o pessoal, né, Valdeir? O pessoal da rua lá, né? Da Joaquim Figueiredo lá, que é a Rua do Saga, não é isso? Pessoal, a população lá ajudou também, ou como é que é?
0: Ajuda demais. Todas as crianças lá, eu queria agradecer a todas as crianças, a todos os moradores que estão junto com a gente lá, enfeitando a rua. Todo ano a gente procura eles vêm. Ajudou a gente a enfeitar a rua, ajudou a gente a pintar a pracinha lá, pra Copa, ajudou a gente, tá sempre junto com a gente lá, nessa parceria em prol desse evento. Também não podia deixar de agradecer ao deputado Rodrigo de Castro, que vai estar já disponibilizou a verba, entendeu? Pro asfaltamento da nossa rua. Eu queria que a gente fizesse essa festa esse ano já em cima do asfalto, mas por motivo de burocracias, ainda não conseguimos, mas se Deus quiser, vai estar vindo esse asfalto aí. E o ano que vem a gente já vai estar fazendo nossa festa em cima do asfalto.
1: Bacana demais, ó, isso é bom demais. Agora são 7 horas e 12 minutos, nós estamos aqui no programa Baú do Brega com o nosso querido Valdeir, mais conhecido como Gordo, ele que é um dos grandes realizadores do Nono Arraiá do bairro Bela Vista, que estará hoje a partir das 19 horas. Eu também farei, graças a Deus, vou estar fazendo parte desta festa maravilhosa lá a partir das 19. Convido a todos vocês aí, população de Teoflotone, vai lá curtir uma festa muito organizada. A polícia

0: E tava lá dar aquela segurança pra gente, né, Valdeir?
1: Com certeza, o apoio primordial da Polícia Militar na segurança. Eu, a gente bacana. Vai estar contando com a segurança privada também. E pode ir lá no nosso evento, pode ficar à vontade. É um evento que, graças a Deus, nunca tivemos nenhuma ocorrência de bagunça ou qualquer tipo de outra ocorrência. É um evento seguro. Pode ir, pode levar sua família, tem parquinho, leve suas crianças e vai ser um evento maravilhoso.
0: Rapaz, até segurança privada, gostei disso aí, viu, Valdeir? Então, aliás, desde as outras edições, e como essa agora não seria diferente, você sempre se preocupa com isso, eu tenho reparado isso com a segurança, né, Valdeir? É fundamental, né?
1: Com certeza, é fundamental. Eu volto a frisar que nosso evento nunca teve qualquer tipo de ocorrência. A gente sempre começou bem nosso evento e terminou, graças a Deus. Nunca tivemos brigas, nunca tivemos discussões. E nosso evento é um evento familiar. Pode ir com toda a segurança que vamos estar lá para recebê-los. E vai ser uma festa show de bola.
0: E o som lá, já fechou com o nosso amigo Charlisson?
1: Já fechou.
0: Conseguiu?
1: Com certeza, Charlisson é figurinha já repetida.
0: É carimbada
1: no nosso evento lá, tá sempre com a gente. A gente não pode esquecer do nosso amigo Charles, da Top Timbre Sonorizações. E hoje também vai estar lá o telão do meu amigo Raul, que a gente já trabalhou junto na Tex Media, mas ele vai estar montando o telão lá pra toda a galera a partir das
0: 14, 16 horas.
1: 16h30, já vai estar funcionando o telão, quem quiser chegar pra lá pra estar acompanhando o jogo da seleção brasileira. Bacana. E com certeza a gente vamos ganhar lá de 4x1.
0: Arrisca o palpite? 4x1?
1: 4x1.
0: Ô Valdeir, pra frisar e pra encerrar, ainda dá tempo, quem quiser, o empresário que quiser dar aquela força lá no Arraia, ainda dá tempo. Eu queria que, não sei se pode, você passar o seu número de telefone para alguém querer ligar e participar lá, colaborar com a festa?
1: Com certeza, a gente pode estar passando o número aí. Sempre é bom juntando mais parceiros lá. Quem quiser comparecer, é só procurar no número 339-8708-6219.
0: Falando mais uma vez aí, Valdeir, por favor.
1: 339-8708-6219 é o número da nossa produção lá, Gordo Produções, estamos lá.
0: Bacana, é isso aí. Ó, eu só tenho que agradecer, Valdeir, não vou tomar seu tempo, que eu sei que tá corrido demais hoje. Agradeço por você ter vindo aqui, agradeço ao meu diretor, Rômulo Lancame, que com certeza ele tá ouvindo, e ele fala assim, se ele apitou, ele não apitou ainda não, quando ele apita a luz vermelha aqui, é que tá acontecendo alguma coisa. Então, se ele não acendeu a luz vermelha, então tá tudo ok. Rômulo, obrigado, viu, pela parceria, obrigado pela confiança e obrigado por você deixar eu fazer meu programa assim, liberadamente, né, respeitando a todos. Você me dá essa liberdade, o meu chefe Nestor Marques tá lá em BH também, me dá essas condições e dá oportunidade, igual no caso do Valdeir aqui, para vir falar das raízes de Teoflotone. Isso é muito bacana. Valdeir, pode mandar seu abraço para quem você quiser aí, para poder te liberar.
1: Obrigado, Rômulo. Obrigado, Paulo. Obrigado a todos os telespectadores aí da Rádio Imigrantes. Queria agradecer a todos, agradecer a população, agradecer aí aos moradores aí da rua Joaquim Rodrigues Figueiredo e a toda a galera do Bela Vista. E é isso aí. Hoje estamos lá e vai ser uma festa, vai ser pipoco.
0: Eita, tá certo então, obrigado Gordo pela participação, valeu. Vou chamar um intervalo, já eu volto com os ganhadores do tropeiro, da feijoada e também do Pix, no valor de R$50. Bom dia, T.O. 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

Oi! Agora sim. Agora sim, tá certo. Imigrantes FM, com 7 horas e 18 minutos. 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Deixa eu mandar um abraço pra minha amiga Vânia. Falar nisso, Vânia, depois eu vou mandar um negócio pra você aí, viu? Eu até esqueci de mandar, eu tenho que mandar uma coisa pra você aí, tá? Eunice, a rádio Bom Dia Paulo Fernandes, cadê? Rádio Net não está. De novo? Será que a Rádio Net caiu de novo? Falar nisso, nosso querido Rômulo Lacan. Aqui tá funcionando. Quem será que tá ou não tá, gente? Fala comigo aí. Falar nisso, esse meu amigo, meu diretor Rômulo Lacan, estiver me ouvindo, eu vou até falar com ele. Não, depois eu falo com ele. Alguém falou que não está funcionando a Rádio Net. Não é possível uma coisa dessa, viu? Alguma coisa está acontecendo. É alguma coisa na rede aqui, viu, gente? Não é possível, alguma coisa na rede. Deixa eu conferir aqui. Pera aí que eu vou falar os ganhadores, viu, gente? Tá funcionando, viu, gente? Rádio Net aqui tá funcionando normal, tá? Deixa eu ver aqui. Ah, tá vendo? Tá funcionando. Rádio Net tá ok, viu? Alguma coisa aí no aparelho de vocês, tá bom? Ô, gente, é o seguinte, o segredo da loura é agora 7h30, tá? Falta 10 minutinhos pra me revelar o segredo da loira, viu? Eunice, deve ser aqui. Pois é, Eunice, deve ser aí, viu? Segredo da loira é Delfina pra cá. Eita, Léo Tonelada, tá funcionando normal a Rádio Net. Valeu, velho Tom! Serginho falou, tá ok aqui. O pessoal responde na hora, gente. O pessoal responde na hora. Deixa eu ver quem mais aqui. Deixa eu falar, deixa eu mandar um abraço pra Vânia Rezende aqui, que ela mandou aqui. Eu preciso mandar o material pra Vânia, que eu não mandei. Essa turma toda, viu? Obrigado, gente, pelo carinho. Ô, gente, vou falar aqui os ganhadores. Cadê, gente? Cadê, produção? Mandou aí, produção? Eita, nós, eu vou falar com você. Esse programa hoje aqui tá uma loucura, viu? O segredo da loira vai ser revelado agora, tá bom? 7h30, tá, gente? Ô, gente, ganhador da feijoada. Telefone 98710, final 63. Ou melhor, 65. Ganhador da feijoada. Ó, a produção não vai ligar pra vocês não, viu, gente? Ganhador da feijoada. Telefone 98710, final 63. Vou repetir. Telefone 98710, final 63. Número da sorte 65. Esse foi o ganhador da feijoada. Ganhador do tropeiro. Telefone 9. Ganhador do tropeiro. Telefone 98828, final 48. Ganhador do tropeiro. Telefone 98828, final 48. Número da sorte 56. Tá? 56. Tá bom? Gente, número da sorte 56, mas preste atenção no número do telefone. Telefone 98828, final 48. Ganhador do tropeiro. Ganhador do Pix no valor de R$50.
ganhador do Pix no valor de R$50. Pode falar, produção? Eita, nós, hein? Ganhador do Pix no valor de R$50. Eita, tá aí. Tá aí o ganhador. Mas antes, vou chamar uma música. Depois dessa música eu falo, ganhador do Pix. Amado Batista.

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3: Parece que os ganhadores já entrou em contato comigo, ganhador do tropeiro, ganhador da feijoada, né? Deixa eu ver aqui se já. Zilma, minha amiga Zilma. Ô, gente, não deu pra atender todo mundo, viu, gente? Infelizmente, alemão. Que foi? Manda o meu dinheiro logo aí, moço. Manda o... Quem? Ah, vai caçar serviço, rapaz. Você não tem serviço, não. Ô, gente, segredo da loura. 7h30, segredo da loura vai ser contado agora. O primeiro que ligar pra cá, 3522-1009, 3522-1009, após eu contar o segredo, o primeiro que ligar pra cá e revelar o segredo que eu falei, vai ganhar uma feijoada, um tropeiro e mais 70 no Pix, tá bom? Espera aí, deixa eu tomar água primeiro. Ai, tomei na água aqui, porque aqui é tudo ao vivo, né? Aqui não tem frescura com nós, não. Aqui não tem... Ô, Jubileu! Jubileu, traz aí o segredo da loira pra gente contar aqui. Como é que é? Não tá pronto? Você tá louco, rapaz. É 7h que tem que passar aqui, ó. Não, pode trazer aqui, pode trazer aqui. Tá escrito na mesa 3 aí, ó. É. Traz pra nós aqui. O segredo da loira será revelado hoje. Cadê a Esther? Será que ela tá me ouvindo agora? Se ela dá sinal de positivo aqui. É, Ronaldo, bom dia. Paulo Fernandes. Eita, nós. Ô, Ronaldo, bom dia pra você também. É muita gente participando, eu não consegui atender a turma. É, Ronaldo, do alto do São Jacinto. São Jacinto. É, Zilma. É, Zé Ferreira, deixa eu ver aqui, quem mandou esse zap zap.
4: Ô Paulo, eu joguei 65, você falou 65 aí, fala comigo aí.
3: Vou repetir novamente os ganhadores, tá? Alguém parece que tem dúvida, né? Cadê produção? Alguém tem dúvida. Ganhador, cadê? Cadê? Cadê o ganhador? Ah, tá aqui. Cadê? Tá aqui. Ô, Jubileu, traz o segredo da loura aí que eu quero revelar. Pra esse pessoal levar pra casa. É, ganhador da feijoada. Telefone 98710, final 63. Número da sorte, 65. É isso? 65. Ganhador do tropeiro. Telefone 98828, final 48. Número da sorte, 56. A loira entrou, tá certo, é isso aí, tá? As duas pessoas já entrou em contato, também a outra do tropeiro também já mandou sinal. Daqui a pouco manda o documento, a foto do documento pra mim, por favor. Manda a foto do documento pra mim, por favor, vocês ganhadores. Ganhador do Pix. Ganhador do Pix, presente do nosso amigo Carlos da Coimbra Máquina de Costura, seu Carlos da Madalena Kerner, o mais conhecido, né? Ganhador do Pix, no valor de R$50. Telefone 98813, final 02. Ganhador ou ganhadora do Pix? Telefone 98813, final 02. Se a pessoa não entrar em contato, vai ficar para semana que vem, tá bom? Vou repetir todos os ganhadores. Ganhador da feijoada, telefone 98710, final 63. Número da sorte, 65. Ganhador do tropeiro, telefone 98828, final 48. Número da sorte, 56. Ganhador do tropeiro. Ganhador. Não espera nada, já mandou já. Ganhador do Pix, telefone 98813, final 02. Número da sorte, 113. Tá bom? Entre em contato comigo. Eita, rapaz do céu. O pessoal não espera nem eu terminar de falar. Gente, eu vou fazer o seguinte. Enquanto eu resolvo essa questão aqui, da feijoada, do tropeiro e do Pix, eu vou chamar uma música, tá bom? E na volta, Segredo da Loira. Segura aí.

0: bom demais. Ô, gente, daqui a pouco, a partir das 19 horas, estarei eu lá na Rua do Saga, no Nono Arraiá, do bairro Bela Vista. Vai ser uma festa tremenda, com música ao vivo, barraquinha, fogueiras, muita diversão, né? E a sua participação. Vai lá se divertir a partir das 18 horas, né? Não falar 19, a partir das 18 horas, porque será instalado um telão pra gente acompanhar a estreia da nossa seleção brasileira. Acredito eu, 3-0 pro Brasil hoje, viu? Com baile daquela turma bacana. Se querer jogar futebol de verdade, com certeza vai fazer diferença, né? Deixa eu mandar um abraço aqui para seu Carlos, tá aqui, ó. É, já já o Pix cai na sua conta aí, viu, minha amiga? Seu Carlos já visualizou, é muito sério, um negócio aqui é muito bacana, viu? Eliel, também tô agradecendo aí a ganhadora também. Obrigado, viu, gente? Deus abençoe. É, pastor Dudu, 3-1 para Brasil em cima de Marrocos, ele tá falando aqui, né? Valdeir tá falando, esse telefone não está funcionando, é porque você tá ligando 3521. É 35, você tá ligando 521, aí não funciona mesmo, não. É 3522, 21 é da recepção, é do financeiro, é 3522-1009, tá? É, segredo da loira será falado agora, então fica ligado aí pra você. Seu Carlos já fez o seu Pix aí, viu, minha amiga, ganhadora do Pix, no valor de 50 a 100 reais. Mais uma vez, seu Carlos, Deus abençoe poderosamente a vida do senhor, viu? Dá um abraço à esposa para mim, à filha, e aos seus pais, e que Deus continue derramando chuva de bênção sobre a vida do senhor, porque o senhor merece, viu? Seu Carlos é o padrinho do nosso programa, eu costumo dizer isso, que seu Carlos é o padrinho do nosso programa Bom Dia T.O. Ele abraçou a causa aqui, sempre está mandando aqui um alô aqui pra gente, acompanhando a gente aqui no programa Bom Dia T.O. e também no Baú do Brega. Como é que é, produção? Ah, tá. Nós vamos falar o segredo da loira? Então tá bom. Vamos falar o segredo da loira, mas deixa eu ouvir aqui. Deixa eu ouvir esse zap zap aqui. Oi.
1: Bom dia, Paulo Fernandes.
0: Bom dia.
1: Nossa, eu que agradeço. Que felicidade, viu? Fiquei muito feliz.
0: Bacana.
1: Muito obrigada. Deus abençoe, viu? E seu programa é 10.
0: Opa.
1: Eu ouço todos os dias.
0: Obrigado, minha
1: Às
0: querida.
1: Às vezes não dá tempo de mandar áudio, mandar mensagem.
0: Sim,
1: né? Porque, igual já te falei, né? Eu faço almoço de madrugada.
0: Ah, tá.
1: Aí fica
0: tá
1: difícil,
0: explicado.
1: Né?
0: Tá.
1: Mas agradeço de coração. Muito obrigado mesmo. E um final de semana maravilhoso pra você.
0: Tá, joia, querida. Aproveita e dá um abraço no maridão aí, Rocine, por mim aí, tá bom? Que Deus abençoe poderosamente sua vida e continua participando com a gente, tá? Não sai da sintonia, não, tá bom? Bom dia, seu Carlos. Fala comigo.
2: Fala, meu amigo Paulo Fernandes. Palavra cumprida, tá aí o Pix aí.
0: Oh,
2: muito obrigado.
0: Eu que
2: por
0: agradeço,
2: tudo. Que Jesus abençoe você. Parabéns pelo programa, Carlos, da Madalena Kerr.
0: Ô, seu Carlos, eu que agradeço, rapaz. Eu que tenho que agradecer o carinho e essa parceria bacana que o senhor tem demonstrado e tem feito aqui com a gente. Segredo da loira, tá pronto aí pra anotar? Então segura aí, gente, traz aí, Jubileu, traz aqui o segredo da loira. Ô, gente, uma feijoada, um tropeiro e, ó, setentão no Pix, tá bom? Uma feijoada, um tropeiro. Segredo da loira será revelado agora. Esté, você tá preparado aí? Manda a música aí, Jubileu. Chama a música aí do Márcio Greik e na volta a gente vai revelar o segredo da loira. Segura aí. Infinito. Márcio Greik. Nós dois...

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1: Tamo de volta, tamo de volta com o Segredo da Loira. Agora sim. Ô, ô Jubileu, só que tá faltando alguma coisa aqui, ó. Tá faltando outra parte do segredo. Tá faltando outra parte do segredo. Não, não veio, não tá completa não. Tá faltando outra parte do segredo. Manda aqui pra mim. Isso, traz outra parte do segredo aí. A outra parte aí pra mim, traz aí outra parte. Não, não tem como não, tem que trazer outra parte aí pra mim, tá bom? Isso, traz outra parte aí pra gente poder... Enquanto isso eu vou passar a música aqui, enquanto você traz outra parte do segredo aí, traz aí.

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1: Vamos para o segredo da loira, vamos para o segredo da loira, rapaz. Eita, deixa eu mandar um abraço pro meu amigo Boleiro. Alô, Boleiro, do aplicativo, Mauricinho, Filipinho, essa turma toda aí, o Carrara, essa turma toda aí que fica aí na, né, frente à farmácia 24 horas aí, né, a feira coberta do bairro Bela Vista. Eita, nós. Segredo da loira será revelado agora. Telefone 3522-1009, você vai ligar pra cá, o primeiro que ligar vai levar pra casa uma feijoada, um tropeiro e mais um Pix setentão, tá certo? Então, eu tenho certeza que você não vai querer perder essa oportunidade, né? Júlio Nascimento tá cantando pra gente aqui. É, já pode, né? Ah, rapaz. Segredo da loira sairá revelado. Ô, Jubileu, cadê a pasta? Cadê a pasta? Como assim você não tá achando? São três folhas. São três folhas. O segredo da loira são três folhas. Traz pra mim aqui. Não, você tem que achar aí, ó. Você tem que achar. É, o diretor tá apitando aqui, tá chamando. Ô, gente, é o seguinte. Segredo da loira será revelado semana que vem, porque Jubileu sumiu a pasta que tinha a terceira página do segredo da loira, né? Sumiu. Então, semana que vem nós vamos revelar o segredo da loira. É bom que acumula o prêmio, né? Infelizmente, é culpa sua, viu, Jubileu? Eu vou falar com você, nós vamos tomar balão, nós dois. Duas, né? Duas partes, falta a terceira. Cadê a terceira parte? Então tá, vamos fazer o seguinte. Fiquem todos com Deus. Hoje, encontro marcado lá na Rua do Saga. Segredo da loira será revelado semana que vem, porque Jubileu perdeu o documento, viu, gente? Infelizmente, Jubileu, é culpa dele, não é culpa minha, não. Semana que vem a gente revela. É, 7 horas, 18 horas, encontro marcado na Rua do Saga, Dono Arraiá, do bairro Bela Vista. Imigrantes FM 100,9, tá chegando ele, Rony Martins, com uma programação sensacional aqui na 100,9. Fabiano, obrigado, viu, montador. Fabiano, montador, obrigado pelo carinho, obrigado pela força. Serginho, obrigado. É, seu Carlos da Madalena Kerner, Deus abençoe vocês e todos vocês participantes do programa Bom Dia T.O. Beijo no coração de cada um. Fiquem todos com Deus. Semana que vem eu tô de volta, se Deus quiser. Imigrantes FM 7:54.

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3: Isso, muito bom dia, sabado. E é sabadão e é hora de diversão, de formação, entretenimento garantido. E o mais importante, ouvinte querido, a sua participação através do nosso WhatsApp, que já está liberado para você mandar alô, para você mandar beijo, para você mandar abraço. Hoje, sábado, dia 13 de junho, a partir de agora, mais um Hits, os grandes sucessos nacionais e internacionais que estão agitando, como diz a galera por aí, né? Pocando nas paradas do Brasil e do mundo. Os melhores flashbacks de todos os tempos para você conferir numa programação feita com muito carinho para você, ouvinte querido da 100.9. Ah, e tem o bolão do ouvinte? É isso, hoje é sabadão, tem futebol. É, tem a estreia do Brasil na Copa do Mundo, Brasil e Marrocos, logo mais, às 19 horas. E tem o bolão aqui da 100.9. Você participa do bolão dos ouvintes da 100.9. Nos palpites são válidos, né, de agora até às 11h45, tá? É isso aí. Você pode enviar o seu palpite através de mensagem de texto ou mensagem de áudio. Acertando o placar do jogo, né, você pode falar, palpitar. Por exemplo, aí o Brasil vai ganhar de 1-0. Tá, se você for o sortudo e o Brasil ganhar de 1-0 e você marcar lá no bolão 1-0, você marca 5 pontos, né? E isso vai acumulando durante a permanência do Brasil no Mundial, beleza? E no final, né, se a seleção, por acaso, que a gente espera que não, né, for eliminada, a gente vai olhar direitinho o bolão, selecionar aquele que mais pontuou, né? E esse sortudo levará na conta, receberá na conta aí, né, sem esforço nenhum, né? Senzaço, um pix de R$100, beleza? Prazerzaço da galera maluquinhos de Fortaleza e também da 100.9, a rádio dos melhores ouvintes. Você também, já que se você não gosta de futebol, não entende muito de futebol, mas conhece os jogadores, gosta dos jogadores e quiser, por exemplo, né? Se você quiser falar apenas o nome dos jogadores, você pode falar lá, olha, eu acho que, sei lá, quem fará os gols será o Casemiro e o Bruno Guimarães, Vinícius Júnior ou Matheus Cunha. Pode, tem o nome do jogador, tá? Se por acaso o Brasil, por exemplo, empatar de 1-1 e Vinícius Júnior fizer o gol, você marca 3 pontos. Tudo isso vai acumulando durante o bolão, durante a participação do Brasil na Copa do Mundo. E aí no final, como disse, né, a gente vai selecionar aquele que mais pontuou durante a nossa brincadeira aqui e vai levar para casa R$100, apresentaço dos maluquinhos de Fortaleza e da 100.9. Mas isso até meio-dia, a gente vai falar, até as 11h45, a gente vai falando aqui sempre na nossa programação. Beleza? Então aumente o volume, vamos começar com música boa para variar um pouquinho? Então bora lá. Shifters, Sonzeira. Sonzeira, cara, só isso, né? Incredible. 8h05, bom dia, eu sou o Rony Martins, tá? Sempre com muito carinho, com muito prazer estar na sua companhia. Viva o seu sábado aqui na 100.

0: Essa era a banda dos anos 80, anos 90, né? The Smiths, que era liderada pelo vocalista Morrissey, britânico Morrissey, e também pelo guitarrista Johnny Marr, né? E essa música que estourou, cara, no ano de 1985, reflete aí a frustração do Morrissey, né? E da época, juntamente com o Johnny Marr, o guitarrista da banda, com a indústria da música, né? A indústria fonográfica, a incompreensão e da crítica também. E o peso da fama. O Morrissey era famosíssimo, cara. Só dava o cara nas paradas, né? A letra dessa música também aborda sentimentos, né, de dúvida, rejeição e o desejo de ser levado a sério e amado. Muito legal, cara. The Boy Will Turn in the Resets com The Smiths. Pra gente começar nessa manhã de sabadão que tá prometendo. Hoje tem dia de jogo da seleção brasileira, logo mais, né? Logo mais, às 19 horas. E tem o Bolão da 100.9. Pois é, você manda mensagem de texto, mensagem de áudio, dando pitaco, né? Palpitando, dizendo o placar do jogo, né? Acertando, vocês acumula pontos, né? E durante a permanência da seleção brasileira no Mundial, a gente vai fazendo o bolão por aqui, tá? Você, no final, depois da participação da seleção, seja no pódio ou não, a gente vai selecionar aquele ouvinte que mais pontuou, né? E esse ouvinte levará um pix de R$100, oferecimento da rapaziada aí dos maluquinhos de Fortaleza e também da Rádio 100.9. Você também pode chutar aí o autor dos gols, né, da seleção brasileira, beleza? Ou você chuta o placar, ou pode chutar quem fará os gols na noite de hoje, que tomara que sejam muitos!
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Cara, essa nova, tá? Ariana Grande com Ray That I Made You Love Me. Bom demais, essa música é legal, cara. Gostei. Impressionando os Anjos com Gustavo Mioto. Né? Ótimo dia pra você. Bom sábado, tá chegando agora por aqui. Cara, você é muito bem-vindo, tá? Você é muito bem-vinda. Fique à vontade, tá? A casa é sua. 988484759 é o nosso WhatsApp. Manda alô. Manda beijo. Manda abraço. Fique à vontade, tá? A casa é sua. Diga-me, de onde é que você tá ouvindo a 100.9 nessa manhã de sábado? Tá legal? Só se eu for...

0: Susan Vega, né? E DNA, Tom's Diner. Olha, tem um bolão da 100.9 no ar, tá valendo pra você, tá? Já começar a interagir conosco, é... Logo mais, você sabe, tem a partida, né, entre Brasil e Marrocos, né? Estreia do Brasil na Copa do Mundo, você participa do bolão aqui da 100.9. Palpites válidos até às 11h45, tá? Durante a minha permanência aqui na manhã, é, você pode enviar através de mensagem de texto ou mensagem de áudio. E acertando o placar do jogo, né? Ou os autores dos gols do Brasil, fique à vontade, você pode escolher entre os autores dos gols, que vão sair muitos gols, com certeza, ou o placar do jogo, você concorre a um Pix de R$100, tá? Oferecimento da banda Os Maluquinhos de Fortaleza. Isso é um bolão que vai rolar durante, né, a nossa programação e durante a permanência da seleção brasileira. Se sair na primeira fase, a gente encerra o bolão na primeira fase. Se o Brasil continuar, a gente vai continuando com o bolão. Se o Brasil for campeão, no final, né, da competição, a gente vai fazer o sorteio aqui do vencedor do Pix de R$100, presentaço do Grupo Maluquinhos de Fortaleza e também da Rádio 100.9, sempre armando aí pra cima do nosso ouvinte querido. 100.9.
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Copa do Mundo, logo mais às 19 horas tem Brasil e Marrocos, tá? É isso! Tem o Bolão da 100? Pode ir participando, tá? Pode ir palpitando, tá legal? Fique à vontade. 8h37.

0: Essa música é maravilhosa, cara. Essa música é tudo de bom, né? George Moroder. Together in the Electric Dreams. E ainda crioulo com Hoje Eu Vi Você. Imigrantes, agora faltando 14 minutos para as 9. Olha, tá rolando o bolão da 100.9, né? É isso aí. Você participa do bolão da 100.9, bolão do ouvinte da 100.9, palpitando no jogo de logo mais às 19 horas, Brasil e Marrocos. Qual será o placar do jogo? O que você acha que vai rolar lá? Por exemplo, 0-0, 1-1, o Brasil vai ganhar de goleada. Um placar magrinho, mais importante aos 3 pontos. Se você tá afim de palpitar, 988484759, tem o bolão da 100.9, um pix de 100 reais à tua espera, né? Palpite. Ou você pode também, ouvinte querido, palpitar acertando o placar ou os autores dos gols, caso aconteçam, né? Aí isso você vai mandar uma mensagem de texto falando assim: Rony Martins, meu jovem locutor, eu acho que o Brasil vai ganhar de 2-0 gols do Vinícius Júnior e Alessandro, por exemplo. Fique à vontade, tá? Se você acertar o nome dos jogadores, você fará 6 pontos se for 2-0, né? Porque cada jogador vale 3 pontos. Se você acertar o placar, cada placar que você acertar vale 5 pontos, portanto, 11 pontos. E quem chegar com a pontuação mais alta no final, né, do bolão e da participação do Brasil na Copa, levará para casa um Pix no valor de 100 reais. Beleza? Vamos lá então, interagir aí com a galera. É isso aí, bom dia, meu amigo!
1: Esse jogo vai sair de 1-0. Com gol de Vinícius Júnior. Aqui é Jacu do bairro Vila Ramos. Jacu, tamo junto,
0: nosso
1: meu ouvinte
0: querido Jacu lá da Vila Ramos. Alô, Vila Ramos, a gente adora vocês aí, tá? Obrigado, Jacu, pela participação. 1-0, Vinícius Júnior tá confiante, o nosso querido Jacu. Maurício Amorim também tá participando com a gente aqui. Não é isso, Maurício? Bom dia.
2: Bom dia, Rony Martins. Bom dia a todos aí da Emigrante. Rony.
0: Oi.
2: Meu placar é 3-1 pro Brasil.
0: Boa, é isso.
2: Né? E torcer aqui que seja um jogo muito bom.
0: Verdade.
2: Sem briga, sem violência, né?
0: Mesmo,
2: que não aconteça nada na vida do povo, né?
0: É isso.
2: Igual tem acontecido, né? Que seja tudo na paz.
0: Vai ser, com
2: certeza. Tamo junto, bom sábado, bom final de semana.
0: Será, com certeza. É isso pra você também, querido. Obrigado aí pela participação. É isso, interage conosco, tá? Mensagem de texto ou mensagem de áudio. A gente já tá anotando tudo direitinho aqui. No final, o ouvinte que tiver maior número de pontos, levará 100zão pra casa, um pix de 100 reais pra apresentar assim dos maluquinhos de Fortaleza e também da Rádio 100.9.
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0: Ainda sobre o bolão, nosso amigo Valdeni, ouvinte querido, tá falando aqui que o Brasil vai ganhar de 1-0 gol do Rafinha. É isso. Palpite à vontade, tá legal?

0: Senhoras e senhores, respeitável público, isto é Michael Jackson de volta às paradas com essa pedrada Wanna Be Starring Something. Ronaldo e os Barcelos, é o seu aniversário hoje, então parabéns, feliz aniversário, tá? Tudo de bom pra você nesse dia maravilhoso, 13 de junho. Ótimo dia pra você que tá chegando agora aqui na frequência 100.9, obrigado pela companhia, tá? Tem o bolão da 5.9, ainda não palpitou, então bora lá. Mete o dedaço aí nesse telefone, tá? Mande zap aqui pra gente, 988484759. Dê o seu palpite, logo mais, tem Brasil e Marrocos. A gente tá esfregando as mãos pra que chegue logo o horário da partida, né? Já reuniu a turma, já tá tudo organizado pra logo mais, então... É isso, então palpite, só falta palpitar agora, né? 988484759, nosso ato liberado. Aí você faz o seguinte... Se não quiser palpitar no jogo, né, no placar do jogo, pode palpitar aí no autor dos gols da partida, tá? Fique à vontade. Você vai pontuar na mesma, tá? No final. Ou seja, até onde essa nossa seleção chegar, a gente vai torcer para que seja no pódio, né? Que é o lugar mais alto. A gente vai escolher aí aquele sortudo que mais pontuou durante o nosso bolão, que vai rolar sempre nos Jogos do Brasil. E esse sortudo leva lá pra casa cenzão, tá? Um pix de R$100, presentaço dos maluquinhos de Fortaleza e da Rádio dos Melhores Ouvintes, 100.9. Ouvinte sucesso sempre em primeiríssimo lugar.
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0: É isso, 9:05. Bom sábado pra você. Tá chegando agora aqui. Seja muito bem-vindo. Bom dia, tá? Final de semana tá na área. Já já tem Brasil e Marrocos. Continue palpitando, tá? Olha, a Stephanie falou aqui que o Brasil vai ganhar de 2-1, tá? Gol do Vini Júnior, vai ter gol de Vini Júnior também, Julimar tá falando aqui, né? Brasil vai ganhar de 2-0, gol de Rafinha, olha só, e Paquetá, cara, beleza, é isso aí, galera. Brasil 2-0, gols de Vinícius Júnior e Lucas Paquetá também, o André Viana tá falando, o Ismar também tá aqui falando aqui. É, já começamos perdendo de 6 a 0. Como assim? Para a Argentina? Não entendi, Ismar. Não entendi. Das 48 seleções, tem 6 técnicos argentinos e nenhum... Ah, tá. Entendi agora. Em relação aos técnicos. É isso. Boa, garoto. É isso. Olha, o Maurício Moreira também tá falando aqui, né? Que já palpitou, né? Já palpitou e tá falando aqui que o Brasil vai ganhar de 3-1, Vinícius Júnior e Paquetá. A galera tá muito confiante, tá? Eu confesso também que estou esfregando as mãos aqui. Não vejo a hora de começar a partida pra gente vibrar muito e torcer pra nossa seleção, não é isso? Deixa eu mandar aqui um beijinho carinhoso pra dona Guila, lá na Colônia, colada aqui na 100.9. Convite sucesso em primeiro lugar. Vem comigo, embarque nessa, hein? Aumente o volume, boa viagem na melhor sintonia. Gustavo Mioto na área. Pra Guila, na Colônia, então. Pedido de socorro.

0: Abalo Psicológico, música nova do Vitor Clay e Joyce Alani, aqui na manhã. The Formton, All Together Now, só musicão, cara, só pedrada, né? 9h16, bom sábado pra você, acordando agora, cheinho de preguiça, né? Tá de boa, tá de bobeira por aí. A gente agradece muito o seu carinho, tá? Sua participação, sua audiência, sua participação aqui é muito importante. 98848 é o nosso WhatsApp. Liberado, você manda alô, manda beijo, manda abraço, fica à vontade, tá legal? A casa é sua, aqui você manda. Tem o palpite, ou melhor, tem o bolão da 100.9 pra você dar o seu palpite. Logo mais tem Brasil e Marrocos, né? Fica à vontade por aí. Tá torcendo pra seleção brasileira? Acha que vai ser aquele placar elástico? Ou acha que será um empatezinho? Então, palpite, manda um WhatsApp aqui pra gente, a mensagem de texto ou de áudio. E aí é o seguinte, à medida que a nossa seleção for avançando, a gente vai fazendo o bolão aqui, você participando e acumulando pontos, tá? E aí no final, se você for o sortudo e acumular bastante pontos, você leva pra casa, né? Vai ganhar aí um Pix no valor de R$100, né? Se você já dá pitaco no dia a dia, no futebol, no dia a dia, sem ganhar nada. E aqui não, aqui você dá pitaco, mas você leva pra casa, se você concorre a R$100 no Pix, né? À medida que a nossa seleção for avançando e a gente espera que chegue no pódio, né? E leve o título máximo que é campeão do mundo 2026, né? É isso, cara. Olha aqui, a Cleidinha, por exemplo, tá participando com a gente aqui, tá falando que vai ser 2-1 para o Brasil. É isso, dona Cleide, confiante. A galera tá toda confiante. E você, como é que você tá aí? Tá em cima do muro? Então, tá no empatezinho? Então, bora lá. Palpite, tá? Palpite, 98848-4759, fica à vontade. Tá legal? É isso, logo mais às 19 horas, Brasil e Marrocos. E a 100.9 já tá no clima. Chegando junto com a nossa seleção.
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0: É isso, hora certa agora, 9h19.
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0: Demais, hein? Demais, cara. Isso é lindo. Isso é Coldplay aqui na manhã com Fux You. E aí, Israel e Rodolfo, música nova. Essa semana, né? Chegou aqui pra gente. Hoje não. Hoje sim, você pode palpitar, né? Se quiser, claro. 988484759. Nosso WhatsApp liberado pra você dar o seu palpite. Logo mais tem Brasil e Marrocos. É isso aí. A sua participação, né? O seu palpite dá direito a você concorrer aí. É um Pix maravilhoso no valor de R$100. É isso aí, cara. Você pode palpitar acertando o placar ou os autores dos gols do Brasil, né? Ou tudo junto e misturado, claro, né? É isso aí. E à medida que a nossa seleção for avançando, a gente vai seguindo aqui com o nosso bolão. Tá legal? E aí, no final, aquele ouvinte que tiver uma pontuação mais alta, né? Esse sim, leva lá pra casa os R$100, presentaço todo especial aí. Do grupo Maluquinhos de Fortaleza e também da Rádio 100.9. Olha, nossa amiga a Jamile tá falando aqui que será 2-1 para o Brasil de virada, né? Olha, ele tá falando até o tempo dos gols. Primeiro gol aos 37 minutos do primeiro tempo, né? Então, se é de virada, seria do Marrocos, né, Jamile? Aí o segundo gol será aos 40 do segundo tempo. E o outro gol, dona... Ah, tá. Primeiro gol aos 37 minutos do primeiro tempo. Aí já estaria, então, no caso, 1-0 para Marrocos, né? E o segundo gol seria aos 40 do segundo tempo. É isso. Boa, Jamile. Obrigado aí pela participação, tá, querida? Já tá palpitando aqui. De repente, você seja sortudo aí. Você já pensou? Levar para casa aí no final. Um Pix de R$100. Então, faça como a Jamile, né? Participe com a gente, interaja conosco, tá? 988484759, tá?
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0: Hora certa, 9:52.
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uma pedrada pra você aqui na... Amanhã, 100.9, né? Só uma pedrada de resposta, cara. Human Lincoln, Human... Essa música é linda, cara. Muito linda, né? Pique Novo e Sorriso Maroto com... Avisos. Tô te avisando, hein? 988484759 é o nosso WhatsApp liberado pra você palpitar aqui, tá? Tem um jogo do Brasil e Marrocos logo mais às 19 horas. Seu palpite vale um Pix de 6zão, cara. R$100 na sua conta. Basta que você acerte o placar do jogo, né? Ou autores dos gols, tá? E à medida que a seleção for avançando, você vai pontuando aqui no nosso bolão, tá legal?

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0: Essa música é muito legal, né? Don't Check com Puss Cat Dolls aqui na Manhã 100.9. A gente tem o nosso WhatsApp liberado pra você mandar alô, mandar beijo, mandar abraço nesta manhã de sábado. Tem o nosso WhatsApp liberado pra você participar do bolão aqui da 100.9. Palpite! Olha, nossa querida ouvinte Jucimara palpitou. É, ela disse que o Brasil vai ganhar de 2-1. Boa sorte pra você, Jucimara. É isso aí. Quanto mais você palpita, né? Se você palpita rapidinho, dá tempo ainda, né? A partida começa logo mais às 19 horas, a gente fica por aqui até as 11h55, né? Você pode mandar aí o seu palpite, a gente vai anotar direitinho tudo aqui. Quanto mais pontos você fizer, né? Durante a permanência da nossa seleção aí no Mundial, né? Nos jogos da Copa do Mundo, né? No final, durante a permanência da seleção, se a seleção, por exemplo, cair na primeira fase, né? A gente vai bater na madeira aqui pra que não aconteça isso, né? Mas se a seleção avançar, é claro, quanto mais ela avançar e a gente chegar junto aqui no bolão e você palpitar no bolão, né? No final a gente vai, né, premiar com um Pix de R$100 aquele ouvinte que tiver um número maior de pontos, né? Você pode palpitar no placar, né? Ou os autores dos gols, tá? Ou os dois ao mesmo tempo. Fique à vontade, tá legal? Fique à vontade, a casa é sua. Como eu disse aqui, né? A Jamile já palpitou falando que o Vinícius Júnior vai fazer o gol, o Endrick também, e que o Brasil vai ganhar de virada de 2-1, tá? Fique à vontade, tá legal? Participe aqui, essa brincadeira é sensacional, e faça aquela figuinha. Logo mais às 19 horas tem Brasil e Marrocos.
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Senhoras e senhores, isso é o Electronic, esse grupo, esse super grupo britânico, né? De dança alternativa, synth pop. Essa banda, essa dupla foi formada em 1988 por Bernard Summer, que na altura era vocalista do New Order, né? E também Johnny Marr, que era ex-guitarrista do grupo Smiths. Aí foi um projeto, na verdade, né? Que se destacou nos anos 90, né? Para fundir o rock com batidas eletrônicas, contando aí com colaborações de nada mais, nada menos que Pet Shop Boys e Calbastas do Kraftwerk.

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2: Hora certa, hein, Teófilo? 10h31.
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Vem comigo, 10h33. Ah, tem um bolão da 100.9. Palpite, tá? Seu palpite tá valendo ainda. Até às 11h45, tá legal? Você pode palpitar aí, no acertar o placar do jogo, ou também os autores, né? Os autores dos gols no Brasil. Concorrer é um pix de R$100. 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

0: Senhoras e senhores, isto é o R.E.M., essa banda norte-americana, né? Formada em Athens, na Georgia, em 1980, né? Nos vocais, Michael Stipe, e o guitarrista Peter Burke, o vocalista, o baixista, né? Mike Mills e o baterista Bill Burris. Isso estourou nos anos 80, 90, né? Mas aí, a gente recordou o Lost in My Religion.
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4: Bora lá então, de Gabi, Meli e Mestrio, música nova. Mexe com meu juízo. 10h46 agora.

0: Amanhã, 100.9, manhã de sábado, Joey Crooks com Freedom For Me Now. Essa música é linda, né? Muito legal, cara. Cheiro de amor com o Trio do Amor. Agora faltando 2 minutos para as 11 da manhã. E você, ouvinte querido, tá esperando o quê? Palpite! Dê o seu pitaco! Esse partido do bolão dos ouvintes da 100.9, né? É isso, os palpites são válidos para os jogos, né, da seleção brasileira, né? E deve ser enviado sempre de 8 até meio-dia aqui na programação da 100.9. E você acertando o placar e os autores dos gols, ou o placar, ou os autores dos gols, fica à vontade, né? Você concorre aí a um Pix de R$100, cara. Oferecimento da Rádio 100.9 e também do Grupo Maluquinhos de Fortaleza, beleza? Pode dar pitaco à vontade aí, 988484759. Quanto você acha que será o placar do jogo de logo mais, hein? Fica à vontade. Palpite, dê pitaco e concorra a um Pix no valor de R$100, tá bom?
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2: É isso, última hora. Na minha participação aqui nesta manhã de sábado, né? Dia 13 de junho, aqui no Sonzão Legal da Rádio dos Melhores Ouvintes. Os Morenos, aqui na manhã. E esses caras fizeram essa música pra mim, tá? Especialmente pra mim. Marrom, bombom.

The Fame of Ophelia. O mais engraçado dessa música é que ela refere-se ao trágico destino de Ofélia, né? Personagem da peça Hamlet, de Shakespeare. Pois é. Ela enlouquece e se afoga após ser rejeitada e perder o pai, né? A expressão simboliza a anulação, o silenciamento e a destruição emocional de que alguém sofre, né, ao se sacrificar para agradar os outros. É isso. The Fame of Ophelia com Taylor Swift aqui na Manhã 100.9. Muito legal, né, cara? Você pode continuar interagindo conosco, tá? Dá tempo ainda. Dá tempo de você dar o seu pitaco. Dar o seu palpite para o jogo de logo mais às 19 horas, Brasil e Marrocos. Será um jogo difícil, tá? Eu vou te adiantando, não será fácil. Você participa do nosso bolão, tá? Os palpites são válidos apenas para os jogos da seleção, tá legal? E devem ser enviados aqui durante a programação da rádio, pela manhã, sempre, né? Das 8 até meio-dia. Você acertando o placar, né? Ou os autores dos gols, caso aconteçam, né? Da seleção, você concorre a um pix de R$100, tá? 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
5: Ótimo sábado pra você, tá? 11:19 agora.

bons tempos de volta, né? Aqui na 100.9, essa... Eu não era nem nascido ainda, mas já fazia muito sucesso nos anos 80, né? Eu tava na barriga da mamãe e Girl Just Wanna Have Fun com Cid Lauper já estourava nas rádios de todo o planeta, né? Essa música é muito legal, cara. Bem dançante, pra cima, astral, lá em cima, né? Muito legal. Última noite com Léo Foguete. Bom demais. Tem a cara do sabadão isso, né? É isso, e você continua aqui interagindo conosco, tá? 988-484759 é o nosso WhatsApp. É o bolão da 100.9, palpite Brasil e Marrocos da Gomais às 19 horas, acertando o placar ou os autores dos gols do Brasil. Você concorre a um Pix de 100 reais aqui na Rádio dos Melhores Ouvintes, né? 11:25, Ferrugem!

Essa toca na minha playlist, tá? Essa é cabeça de chave, né? Kingscrow, This Girl. Eu adoro essa música, cara. Dá vontade de sair dançando por aí, né? Também teve por aqui Ferrugem com Arrependidaço. É isso. 11h31, já já. Nossa última meia hora da nossa participação por hoje, né? Aqui nesta manhã, dia 13 de junho. Ótimo dia pra você que tá chegando agora. Seja muito bem-vindo. Vem!

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1: Cidade agora 11:33.
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1: Pois é, última chamada para você palpitar no jogo de hoje, tá hoje. Daqui a pouquinho, às 19 horas, Brasil e Marrocos, né? Você pode dar o seu palpite, né? Através do WhatsApp da 100.9, que é o 988484759. Acertando, né, o placar do jogo ou os autores dos gols do Brasil, que vão acontecer muitos gols, com certeza, né? Irá acontecer muitos gols, você pode ter certeza. Você concorre aí a um Pix de R$100, tá legal? 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Para o jogo de hoje, ainda tem mais 13 minutos para você palpitar, né? E na próxima segunda-feira você já vai palpitar no jogo Brasil e Egito, que vai acontecer na sexta-feira às 9h30 da noite, tá? Bora lá então, rapidinho, dá tempo ainda pro jogo de hoje, tá? 11h36, Exalta Samba aqui na manhã.
11: Por favor.

0: Vai encerrar a minha participação, hein? Grande estilo, cara. Lá em cima, né? Essa manhã de sábado. É frio de sábado, né? Esse megamix maravilhoso, cara. Sensacional isso, né? Mais uma armação da 100.9 pra você. Bom, tô sartando fora, tá? A gente se fala na segunda-feira, se Deus quiser, a partir das 8 a gente acorda a cidade com muita música legal aqui e a sua participação que é o mais importante, né? Através do WhatsApp da 100.9. Meio dia em ponto, aquele encontro marcado com o Léo Tonelado e o Molejão. E aí, muito swing, muito pagode pra você na sua tarde sábado, já pra aquecer, né? Pra logo mais às 19 horas entrar no clima do jogão Brasil e Marrocos. Você que pitacou aqui no nosso bolão, fazendo aquela figa, aquela corrente positiva. Tomara que você tenha muita sorte e acerte o placar, tá legal? Bom jogo pra todo mundo, bom final de semana. Aproveite bastante, com muito juízo, nessa cachola, né? É isso aí. Cuide-se muitíssimo bem.
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0: Alô, você! Rede Migrante, 100,9, sabadão, sábado esse, né? Ó, muita gente de ressaca, outros de transtorno, que até terminou ontem o namoro. Dia dos namorados. Véspera de Santo Antônio. Que hoje é dia 13, dia de Santo Antônio. Na Bahia não precisa nem falar, né? Que é todo dia, dia de santo, é festa. Mas é dia de fogueira, dia de festa junina, festa voltada para o dia de Santo Antônio. Dia de estreia no Brasil na Copa do Mundo 2026. Expectativa aí até às 19 horas para o início da partida contra o Marrocos. É, por si só já é sábado. Sábado é bom de qualquer dia. Então é isso aí. O nosso bom Deus nos conduzindo. Convidamos vocês a vir estar conosco até às 14 horas para mais um Molejo do Tonelada via 100,9. A nossos companheiros do Grupo Imigrantes, um bom sábado. Abraço a vamos lá, o Nestor, Valquíria especialmente, que está aí nos estúdios da SEM, comandando
1: Rio Rio
0: as mixagens e já aproximando-se da tarde da Imigrantes, que já começa com as melhores após os 14. E assim nós vamos. Em nome dos nossos anunciantes, vamos para mais um molejo. Molejo Swing, Molejo Brasil, Molejo Responsabilidade. Molejo você, que hoje não teremos aí mais uma vez a presença da Netinha devido a compromissos e causas justas. E assim a gente vai levando esse início de tarde e bem empolgado, porque eu acho que o Brasil ganhou hoje. E por aí vai. E a galera já se organizou? Vão assistir o jogo aonde? Ou prefere assistir o jogo tenso, sozinho? Cada um tem seu sistema. Mas todos nós temos um gosto em comum. Gostamos do samba. Alô, molejo. Guarda pra tu. Eu.
2: Diga aí no papai, papai que.
3: E aí, tudo em riba, Sandra?
4: Tudo em riba, graças a Deus. É o quê? Qual é o papo?
3: Papo de alfândega.
4: Papo de alfândega. Nada a declarar, minha irmã. Pode apertar que tá tudo verde e rosa. Só passar.
3: Ai, meu Deus. Então vai, Jairo Alberto.

Boa tarde, tonelada. Boa tarde, molejo. Estou na cidade, mas estou ausente. Estou por cá trabalhando no evento da corrida da Unimed, que acontecerá amanhã, né? Os 30 anos da Unimed, amanhã terá uma corrida. E eu estou por cá trabalhando, tá, gente? Estou ausente, mas não estou à toa, viu? Uma boa tarde para todo mundo tá feliz, passou o dia dos namorados, todo mundo aí de presente, né, gente? É isso, vambora pra mais um molejo.

0: Boa noite, gente. Essa música que eu cantei chama-se Quem Samba Fica, é de Tchau Motorista, Jamelão. E eu pedi ao Arlindo Cruz que fizesse verso especialmente pra cantar nessa abertura.
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Boa tarde, meu Bill. Bom início de programa, enfim, início de semana, de fim de semana. E sua tia está aqui falando aqui que você esqueceu da era dela, que foi dia 8. E eu estou querendo que você puder passar aí para nós um Benito de Paulo e 1-0 para o Brasil, para moer o Mi. Está bom demais. Mas tem que ser Brasil. Foi dia 8 aniversário da sua tia aqui. Você esqueceu, mas apesar que não, né? Não sei. Mas nós estamos te ouvindo aqui. Tamo junto. Valeu, bom trabalho. Valeu.

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0: Estamos de volta em ritmo de Brasil na Copa do Mundo e já está começando com algumas surpresinhas, né? 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Opa! Sintonizado, 100,9, curtindo o molejo. Então, nosso amigo Charles, o Chau Piscado. Manda um abraço lá para a Patrícia, sua esposa, família. Todo mundo já consertado, mas só com o Chau você sabe, né? É pum, pegou o almoço e cama. Esse malandro. Errado não, né, chão? Ué, descansar, descansar, ué. Trabalhar, não é trabalhar? Descansar, descansar, ué. 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Ao vivo na Copa do Mundo. Pronto. É, depois dessa, em ritmo de Copa, vamos samba, né? Digue do grupo para Catar. Uhul! Eu.
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0: É nós por cá, mas o Brasil para geral, né? Ué. Galera, é isso aí. 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Como também está tendo o Bolão na 6,9 com o Rony Martins. É só vocês ficarem mais antenados. Valeu? E assim, quem sabe, né? Ah, vença o que tiver maior sorte, apenas não, né? Conhecimento também. Valeu? Então tá aí, a sorte está lançada. Enquanto a sorte e o jogo não chega, tem muita gente que já está avisando aqui, viu, Valquíria, que já está começando os famosos aquecimentos dos quais a FIFA, né, a poderosa FIFA, denomina de FanFest. É porque FanFest é com ISO. Aquecimento é sem ISO, ou seja, o espetinho da FanFest, R$ 30. O espetinho do aquecimento, R$ 5.
1: Só
0: E
1: para quem
0: por aí vai.
1: pode.
0: Quer saber de uma? Vamos falar do negócio que é da origem do gueto, tudo lero, vai lá, vem cá, que eu também quero. Vamos com o seu samba, né? Dos estúdios da SEI, Valquíria Martins, por favor, nos contemple com mais uma autêntica sessão de bons sambas. Ao vivo!
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Beijinho pra vocês. 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

0: vocês. 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Amor. Lindo. Olha, lá pelos anos 60, eu conheci um samba que eu me apaixonei. Era o samba ainda de um compositor estreante. O nome dele, sabe qual era? Gilberto Gil. Gilberto Gil, vem cá! Ministro!
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Vamos reto. Vamos lá do começo. Adri, chega aí. Olha a dona Beth Carvalho aí.

0: Gostei de amor pra data, sabe qual é? 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
0: Sabe o quê?
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0: tudo bom. Valeu.
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5: 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A expectativa para o Jogão do Brasil está chegando. E aqui do lado mesmo, nossos vizinhos, o Dr. Joacir, o Magrão, também a Cíntia, estão todos já de decoração, camisa canarinho, já começou o aquecimento no Biricutico, clima total. E a gente manda um abraço aí para todos os nossos vizinhos e vamos que vamos na corrente pelo Brasil, beleza? Então é isso, todo mundo junto, corrente para frente. Vambora, Brasil, e vamos de samba, né? Os estudos da SEM, qualquer batinho,
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assusta que não. O jogo do Brasil não vai demorar um tiquinho, mas o final do molejo já chegou, né? Pode ser de suas, né? E o seguinte, você que está aí curtindo o nosso molejão e sabe que a gente tem a maior satisfação de ter você do outro lado da latinha. Em nome do nosso bom Deus, a gente quer agradecer sempre ao carinho de vocês, os pais, muito obrigado aos nossos apoiadores que... Oi! Sim, aos nossos apoiadores, muito obrigado. A todos os colegas e convidados que tenham um ótimo final de semana. Valquíria, sempre dizendo, muito obrigado, Valquíria. A netinha que não pôde estar presente, está valendo. Ah, mandar um recado aqui, ó, completar o alô. Alô para a Cíntia, que também está lá. O Harry, o Edson, a Rafisa, a Rose, Nicole e o Jonathan. E a galera tá tudo na régua para aquela verdadeira arrumação bacana. E Magrão, para variar, ninguém sabe dele não. O homem está no capinário. Pois é, galera. Obrigado aí aos nossos vizinhos. Obrigado a todos os tchotchós da região, que aquilo que esteja no mundo, dando o prazer da sua audiência. Muito obrigado. Vamos todos aí nessa corrente para torcer pelo nosso Brasil e que dê tudo certo para juntos continuarmos aí nessa torcida. Fiquem todos com Deus. Agora vocês ficam com a Valquíria Martins, a Dama do Arroz, com as melhores. Valquíria, um ótimo final de semana, sucesso junto à sua família e vamos torcer com esse Brasil. Valeu! Tchau, tchau! Beijo no coração! Partiu, Tom! Brasil!

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3: Vamos lá, né, para mais uma tarde na programação Imigrantes. Tudo bem com você? Espero que sim. Em sábado, 13 de junho, em ritmo de Copa do Mundo, primeiro jogo do Brasil. E aí, como tá o coração, hein? Bora torcer juntos? Muito boa tarde para você, Valquíria Martins, ao vivo, 2h05. Já agradeceu a Deus hoje? Agradece. Bora agradecer junto? Deus, obrigado por tanto e absolutamente por tudo. A partir de agora tá no ar, eu, você e o melhor da música na programação Imigrantes. Boa tarde.

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Sabadão, 13 de junho, primeiro jogo do Brasil na Copa do Mundo, né, na FIFA 2026. O melhor da música, 2h20, boa tarde.

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1: 2h31, boa tarde.
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0: Coldplay na programação Imigrantes, teve Panda também, Marcos e Belucci, Alone. Daqui a pouquinho, tá animado, tá animada para o primeiro jogo do Brasil na Copa 2026. Eita, é hoje, bora torcer, galera. Porque se tem uma coisa que une a galera é o futebol, né? Pois é, se beber não dirija, se dirigir não beba, curta, se divirta-se, mas principalmente, tá? Tenha responsabilidade. Ô, gente, ó, e se puder não soltar fogos, né? Se tiver aí uma buzininha, quer gritar, assoviar, ainda vai, né? Os bichinhos aguentam. Mas esse negócio de bomba, pra quem tem animal, criança com problemas, né? É bom repensar aí. Eu não vou mentir pra você, não. Gosto de um buzinaço, mas não topo bomba, não, tá? Fica aí esse alerta. Seja responsável.
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0: 3h31, boa tarde pra você curtindo Imigrantes. Às 5 tem forrozão da 100.
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2: Simbora, simbora, é a Copa 2026. E hoje é o Jogão do Brasil, hein? Jogo do Brasil hoje, bora pra cima.

Essa galera do Coldplay sempre mandando muito bem aqui na programação Imigrantes. Faltando apenas 10 minutos para as 4 da tarde. Às 5 tem forrozão da 100, hein? Vai coincidir 2 horas de forró sem sair de cima. E logo às 19h30 tem Brasil na Copa do Mundo 2026. E é claro que a gente não vai ficar de fora, né? A gente é brasileiro e não desiste nunca. E a gente vai torcer. Vai unir o Brasil inteiro para assistir esse jogaço de bola. Isso é bom demais. Lembrando que nós temos um encontro semanal, hein? De 1 às 4 da tarde com o Playlist. Às 4, o clube mais amado do Brasil. Ainda não ouviu? Tá perdendo, hein? 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
1: 5 horas.
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2: 5:30.
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1: 6 e 2.
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7: Bom!

0: 3632.
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1: Alemão do Forró.

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1: 7 e 4.
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2: Boa noite. Boa noite. Boa noite, imigrantes. DJ Venuk na área. Vocês não sabem como eu estava ansioso para chegar o dia de hoje. Porque, claro, todo sábado, BPM Night Show aqui na Imigrantes. E hoje eu vou mostrar a vocês um set que eu fiz há 5 anos atrás. Um set que eu fiz quando eu estava começando a ser DJ, quando eu estava dando meus primeiros passos nessa profissão maravilhosa. Aumente o volume e vem curtir junto comigo.

mixagem, eu lembro de tudo. Mas está faltando um detalhe super importante. Sabe o que está faltando? Está faltando o seu áudio, a sua música aqui no BPM Night Show, você não acha? Anote o nosso número do WhatsApp para você participar junto comigo desse programa maravilhoso aqui na Imigrantes. Então anote aí, 33-988-48-4759. Espero sua mensagem, a sua música, o seu áudio, a sua opinião. Fechou? Valeu!

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0: 9:10.
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3: 9 horas.
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